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3: 21:07.
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A presença de Deus. Não desabafa no Facebook, não. Faz o que Mateus 6 e 6 diz. Entra no quarto, fecha a porta e conta tudo para Ele. Conta em segredo, porque publicamente Ele vai te honrar. 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Não

0: não se fala mais nisso.
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0: 21h22.
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pecado. Enquanto você adora, seja renovado. 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Seja cheio da presença de Deus.

0: só os homens que vieram para adorar com as duas mãos. Cantemos juntos.
1: Aleluia, aleluia.
0: Vamos. As mulheres que vieram para adorar agora, vai.
1: Aleluia,
0: aleluia. Experimenta dizer aleluia para ver como é gostoso, vai.
1: Aleluia.

0: 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O poder já está.
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uma coisa que você precisa entender. Olha aqui para mim, ó. É que Deus nunca se atrasa. Muitas vezes Ele não vai te livrar da fornalha, mas Ele vai te livrar na fornalha. Ele permite que você entre nela para que as pessoas vejam que é Ele que anda com você. Ele permite que você entre na fornalha, sabe para quê? Para que o nome dEle seja erguido e levantado sobre a sua vida. No capítulo 3 de Daniel, diz que quando o rei Nabucodonosor ordenou a execução de Sadraque, Mesaque e Abednego, a Bíblia diz que ele consulta os conselheiros e ele fala assim: ei, o que está acontecendo? Não foram 3 homens que eu lancei lá dentro? Então por que que eu estou vendo 4? E não acontece nada, eles estão passeando no meio do fogo. E tem mais uma coisinha aqui, ó. O quarto é semelhante ao Filho dos Deuses. O que aquele rei não sabia, mas essa igreja sabe, é que o quarto na verdade era o primeiro. Deus não se atrasa.

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0: 21 horas e 55 minutos.
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quero que você abra os ouvidos do seu coração, porque eu escrevi essa canção pra ele. Essa é uma canção para o seu coração. Receba essa palavra em nome de Jesus.

0: talvez você esteja ouvindo essa canção no seu dia mais difícil, eu tô aqui para te lembrar que você não está sozinho. O salmista disse que, ainda que eu ande pelo vale da sombra e da morte, eu não temerei mal algum, porque o Senhor está comigo.
1: Aleluia.
0: A Bíblia ainda nos diz que o choro pode durar uma noite, mas que a alegria vem pela manhã. Talvez você esteja chorando hoje as lágrimas mais doídas da sua história, mas nós estamos aqui para dizer que até esse choro vai ter fim, que tudo isso vai passar.
1: Jesus nunca iludiu ninguém. Ele não disse que seria fácil. Ele nos alertou que no mundo teríamos aflições, mas Ele nos deu uma garantia. Ele nos deu uma garantia, Leandro, de que tudo vai passar, porque Ele está conosco todos os dias até a consumação do século. Quem pode glorificar Ele aí?

0: coloca a mãozinha no coração e você vai cantar isso agora, só que é pra você mesmo.
1: Tudo isso vai passar.
0: Jesus vai me tirar.
1: Jesus vai me tirar daqui.
0: Eu não estou sozinho, não.

0: 22h22.
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2: Boa noite, povo de Deus. Vamos começar essa noite já com visita especial. Mas aquela visita que não faz fofoca, aquela visita que não fala mal de ninguém.

0: dono do nosso lar.
1: Obrigado, meu amigo. Foi.
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0: 22h51.
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1: 23 horas e 3 minutos. 23 horas e 3 minutos.
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1: Aleluia. Shalom, Igreja do Avivamento. Diga para quem está do seu lado aí: Deus é bom. Deus é bom. Aleluia. Glória a Deus. Muito bem, nós vamos cantar.

Glória a Deus. No último domingo, nós começamos a falar sobre gerações, a importância de preparar as próximas gerações para servir ao Senhor. E hoje nós vamos continuar sobre este tema, influenciando as gerações para Deus. Deuteronômio capítulo 6, abra sua Bíblia por favor, Deuteronômio capítulo 6, versículo 1.

Aprendi a não temer o mal. Aprendi a esperar somente no Senhor. Colocar a minha vida no altar. Depender do seu infinito amor. Aprendi que o inimigo meu não é maior do que o meu Senhor. O seu inimigo nunca foi maior. Ele não é páreo, é muito pequeno diante do nosso Deus. Você não tem que temer o inimigo. Você tem que temer o Senhor. Ficar na presença do Senhor. Aprendi que o inimigo meu não é maior do que o meu Senhor. Que eu não posso abrir mão da minha herança. Quem persevera sempre alcança o teu favor. E assim, assim, prossigo para o alvo.

Aleluia. Muito obrigado por essa verdade tão sublime. E assim nós vamos vivendo. E assim nós vamos vencendo. Olhando para o alto, de onde nos vem o socorro. Colocando a nossa confiança e a nossa esperança tão somente no Senhor. Muito obrigado. Muito obrigado. Muito obrigado. Muito obrigado. Muito obrigado por tua graça. Por tua fidelidade. Por tua misericórdia. E diz a tua palavra que ela se renova manhã após manhã. A tua fidelidade, a tua misericórdia. E assim, estamos aprendendo dia após dia a colocar a confiança no Senhor, somente no Senhor, a não temer o mal, a colocar a vida no altar e depender tão somente do Senhor. E com o passar do tempo, da nossa caminhada na tua presença, nós estamos aprendendo que o inimigo nosso não é maior do que o Senhor, é tão pequeno diante da tua majestade, diante da tua glória. Só existe um que está no trono, só existe um reino acima de todas as coisas, e quem está no trono é o Senhor.

Diga comigo: quem persevera sempre alcança o favor de Deus. Deuteronômio capítulo 6, versículo 1 e seguintes, diz assim: estes, pois, são os mandamentos, os estatutos e os juízos que mandou o Senhor vosso Deus para ensinar-vos, para que os cumprisseis na terra que vocês passam a possuir, para que temas ao Senhor teu Deus e guardes todos os seus estatutos e mandamentos que eu te ordeno, tu, diga, tu e teu filho e o filho de teu filho, todos os dias da tua vida, e que teus dias sejam prolongados. Olha para quem está do seu lado e diga: esta é uma ordem. E diga assim: a Bíblia é um todo, não tem separação do Antigo e do Novo Testamento. Tudo é a palavra de Deus. O que está no Antigo Testamento é palavra de Deus. O que está no Novo Testamento é palavra de Deus. Nunca mudou. Nunca mudou. Olhem para mim. Os sacrifícios, que é chamada lei cerimonial, lá do Antigo Testamento, em que se oferecia através de cerimônias, oferecia-se animais, sangues de animais, em favor do pecado, e era apresentado diante de Deus, para que chegasse, e aí era colocado os animais ao fogo, para que chegasse à presença de Deus, apontavam para o Cordeiro Perfeito. Diga: o Cordeiro Perfeito, o Senhor Jesus, que João viu e disse assim: eis o Cordeiro de Deus que tira o pecado do mundo. No mais, meu irmão, todas as ordenanças é para serem observadas, cumpridas. E aqui nós estamos diante de uma ordenança: guardes os estatutos e os mandamentos que eu te ordeno, tu e teu filho. Fique em pé um pai, por favor. Agora fique em pé, filhos. Agora coloque também os netos em pé. Pode sentar. A ordem é: tu, diga, eu, meu filho e o filho de meu filho. E diz assim: para observar todos os dias da tua vida, e que teus dias sejam prolongados, que você tenha vida longa. Isso é promessa para quem observa os mandamentos, para quem obedece. E diz assim: ouve, pois, ó Israel, e atenta em os guardardes, para que bem te suceda e muito te multipliques, como te disse o Senhor Deus de teus pais, na terra que mana leite e mel. Ouve, Israel, o Senhor Deus, o Senhor nosso Deus é o único Senhor, é o chamar Israel. O Senhor nosso Deus é o único Senhor. Você pode dizer isso bem forte? Aleluia! Amarás, pois, o Senhor teu Deus de todo o coração, de todo o teu coração e de toda a tua alma e de todas as tuas forças. Qual a intensidade? De todas as tuas forças. Qual a intensidade? Com todas as forças. E essas palavras que hoje te ordeno estarão no teu coração. Agora vem: e as ensinarás a teus filhos. Quem vai ensinar? Diga: eu. Eu pai, eu mãe. Os pais têm uma ordem divina de ensinar. E aí eu pergunto: você está ensinando? Estou correndo atrás, apóstolo.
para tratar deles. Você está ensinando? Estou mandando para a escola. Estou mandando para a igreja, no domingo. Para a escolinha. Você está ensinando? Deve mandar para a igreja, deve mandar para a igreja. Deve mandar para a célula, deve mandar para a célula. Mas ninguém te tirou a autoridade. Deus não te tirou a autoridade, a ordem que está sobre os seus ombros de educar os teus filhos. E diz assim: e as ensinarás a teus filhos. Ensinar o quê? A palavra de Deus, os princípios da palavra de Deus. E delas falarás assentado na tua casa, andando pelo caminho, e deitando-te e levantando-te. Aí chega na hora do almoço agora, o pai está com o celular na mão, a mãe com outro e os filhos com outro, e todo mundo mandando mensagem para o mundo afora. Não é assim? Aí tira uma foto um do outro e põe no estragão. Não é? É, é um estragão. É isso que está falando? Interessante, quando a gente coloca, eu tenho testado, às vezes eu coloco uma frase pequenininha no Facebook. As pessoas entram, curtem, multiplicam, que elas compartilham. Aí quando eu coloco um texto maior, elas só curtem, porque elas nem leram. Porque as pessoas não têm mais tempo para ler. Elas não leem mais. Está ficando tudo muito pequeno. Uma mentezinha muito pequena. Muito medíocre. E diz assim, que além de ensinar e delas falar a palavra de Deus, assentado em casa, andando pelo caminho, deitando-te e levantando-te, o tempo todo é para ensinar. Também as atarás por sinal na tua mão direita, e te serão por frontais entre os teus olhos, e escreverás nos umbrais da tua casa e nas tuas portas, em todo lugar. É para colocar a palavra de Deus, para meditar nela, para obedecê-la. Deuteronômio 4:9 agora: tão somente guarda-te a ti mesmo e guarda bem a tua alma, que não te esqueças daquelas coisas que os teus olhos têm visto, e não se apartem do teu coração todos os dias da tua vida, e farás saber a teus filhos e aos filhos de teus filhos. Eu tenho que saber para mim, mas eu tenho que ensinar a eles. Deuteronômio 11:18-21: ponde, pois, estas minhas palavras no vosso coração e na vossa alma, e atai-as por sinal na vossa mão, para que estejam por frontais entre os vossos olhos, e ensinai-as a vossos filhos, falando delas assentada em tua casa, andando pelo caminho, deitando-te e levantando-te, e escreve-as nos umbrais de tua casa e nas tuas portas, para que se multipliquem os vossos dias e os dias dos vossos filhos na terra, que o Senhor jurou a vossos pais dar-lhes, como os dias dos céus sobre a terra. É muito claro. Os pais que não ensinam aos filhos, os filhos não vão aprender a temer ao Senhor, a obedecer ao Senhor, a andar na presença do Senhor. Eles serão desobedientes, serão mesquinhos, serão rebeldes. E diz a Bíblia que vão viver pouco. Honra a teu pai e a tua mãe. E a gente está vendo isso todos os dias. Famílias desestruturadas geram filhos desestruturados. Meninos que não receberam amor, também não vão ter amor para passar, para dar. Não vão aprender a respeitar a ninguém. Por isso que você vê hoje um adolescente meter uma arma numa pessoa de bem, xingá-lo de tudo quanto é nome, e ainda dá um tiro. Para ele não faz diferença, porque ele não sabe o valor da vida, porque a própria vida dele não tem valor. Porque ele não aprendeu, ele não tem relacionamento familiar, ele não sabe o que é uma família. Ele não tem estrutura alguma. Salmo 78,
de 1 a 8 diz: escutai a minha lei, povo meu, inclinai os vossos ouvidos às palavras da minha boca, abrirei a minha boca numa parábola, falarei enigmas da antiguidade, os quais temos ouvido e sabido, e nossos pais nolos têm contado. Não os encobriremos aos seus filhos, mostrando à geração futura os louvores do Senhor, assim como a sua força e as maravilhas que fez. Porque ele estabeleceu um testemunho em Jacó e pôs uma lei em Israel, a qual deu aos nossos pais para que a fizessem conhecer a quem? A seus filhos, para que a geração vindoura a soubesse, os filhos que nascessem, os quais se levantassem e também contassem depois aos seus filhos. Já, eu falei aqui domingo passado, na nossa cultura, as famílias, os pais são incentivados a terem muito poucos filhos, um, dois no máximo. O muçulmano tem 12, tem 15, tem mais. É a segunda religião que mais cresce no mundo, trazendo um engano terrível. Sem cruz, sem salvação, sem Jesus, sem o Messias. E lá vai tomando o mundo, na marra, implantando suas doutrinas, perseguindo, matando cristãos, crucificando. Na Síria tem fotos aí de cristãos sendo crucificados. Nós temos a palavra de Deus, conhecemos o caminho, a verdade e a vida. Aleluia. Sabemos qual é a solução para o mundo, para as famílias, para os países, para as cidades. É Deus, mas que precisa ser vivido por nós, de verdade, não sermos meros religiosos, e ensinar constantemente aos nossos filhos, porque são bombardeados com ensinos contrários a tudo que a gente ensina. Você ensina uma hora, estou para encontrar qual é o pai que ensina o filho uma hora por dia. Se você ensina uma hora a televisão, ensina 4, 5, 6 horas por dia. A escola, com uma visão humanista, ensinando, doutrinando, os coleguinhas doutrinando. É muito ataque o tempo todo. Diz aqui: porque ele estabeleceu um testemunho em Jacó e pôs uma lei em Israel, a qual deu aos nossos pais para que a fizessem conhecer a seus filhos, para que a geração vindoura soubesse, os filhos que nascessem, as quais se levantassem e a contassem a seus filhos, para que pusessem em Deus a sua esperança, e se não esquecessem das obras de Deus, mas guardassem os seus mandamentos, e não fossem como seus pais, geração quanto mais de rebelde, que teima na desobediência, pescoço duro, cabeça dura, que não se dobra, que não se verga, geração que não regeu o seu coração e cujo espírito não foi fiel a Deus. Provérbios 22:6: instrui, ensina o menino no caminho em que deve andar, e até quando ele envelhecer, não se desviará dele. Você pode dar uma glória a Deus? Efésios 6:4: e vós, pais, não provoqueis a ira os vossos filhos, mas criai-os na doutrina e na admoestação do Senhor. Os solteiros também precisam aprender isso, porque um dia vão formar família, não vão? E só um aqui quer casar. Solteiros vão formar família, não vão? É, agora até Jurema quer casar, que ela falou ali. Ué, você falou aí agora? Ah, para incentivar a neta, tá certo. Então não quer casar. Vamos para frente.
Está casada com Jesus, né, meu amor? Ela repetiu tão bonitinho que chamou a minha atenção. Ficou vermelha. Essa é a vontade de Deus, que uma geração anuncie à próxima geração as suas obras e o seu grande amor. Qual é a vontade de Deus? Diga, que uma geração anuncie à próxima geração o amor de Deus. E ensine a próxima geração a temer a Deus. Glória a Deus. E nós não podemos falhar nessa missão. Nós, a igreja de Cristo Jesus na terra, devemos aproximar e ensinar os nossos filhos nos caminhos do Senhor, para que os planos de Deus continuem se cumprindo e para que eles sejam instrumentos poderosos de Deus na terra. Foi assim, de Abraão para Isaac. Gênesis 18, diz assim, versículo 17 a 19. Disse o Senhor: ocultarei eu, Abraão, o que eu vou fazer? Uma vez que Abraão certamente virá a ser uma grande e poderosa nação, e nele serão benditas todas as famílias da terra? Porque eu tenho conhecido, e sei que ele há de ordenar a seus filhos e a sua casa, depois dele, isso é, seus descendentes, para que guardem o caminho do Senhor, para agir com justiça e juízo, para que o Senhor faça vir sobre Abraão o que acerca dele tem falado. Gênesis 22, de 1 a 18, fala de quando Isaac viu seu pai pagar um preço, viu seu pai obedecer à ordem de Deus, viu adorar, percebeu o temor que havia no seu coração enquanto todo o altar e o sacrifício era preparado. Ele foi caminhando junto com o pai para o local do holocausto. Sabe quando foi que Isaac recebeu de seu pai Abraão os princípios fundamentais de Deus em sua vida? Quando seu pai o levou para adorar, quando ele foi subindo aquela estrada fora até chegar àquele monte, local do sacrifício, ele foi vendo toda a caminhada de seu pai. Ele viu sua fidelidade, a fidelidade do seu pai a Deus. Ali Isaac observava a fé, o temor e a obediência que o seu pai tinha pelo seu Deus. Com certeza toda aquela cena gerou algo dentro de Isaac para lá na frente, ele, para que ele seguisse o mesmo caminho, o Deus do seu pai. Agora pense nisso. Imagine seus filhos vivendo em um mundo onde a sensualidade é exacerbada, a violência é cultural e o conhecimento de Deus é menosprezado. Como eles podem viver de uma forma sadia? E seus netos, que tipo de mundo seus netos enfrentarão? Você sabe o que é que pode mudar o mundo? O seu legado focado nos valores de Deus. Mas temos desculpas para construirmos um legado para nossos filhos. Dizemos que não temos tempo e que não sabemos como fazer isso. Deixamos isso para nossas esposas. Tudo bem, elas podem fazer, mas para quem os filhos estão olhando? Digam comigo, mulheres, para os pais. O mesmo Deus que disse para investir tempo nos filhos, para ensinar a palavra, é o mesmo Deus que lhe capacitará para ensinar o que ele pediu aos seus filhos. Sabe o que é que falta? Uma atitude por parte dos pais. Isto é, vou priorizar investir na vida de meus filhos. Porque para tudo que é interesse, nós temos tempo. Nós não temos cansaço para as coisas que nos interessam. Um rapaz, quando está namorando uma moça, ele pode acabar de sair de um plantão de 24 horas, que ele tem um horário com ela, ele corre, vai em casa a 1000 por hora, toma um banho e chega na casa dela novinho em folha, com nervos à flor da pele. Um perigo. Mas depois que ele casa, o sofá me espera. Deita,
sem tomar banho, dorme sujo, igual um porco. Os filhos estão atrapalhando, é assim que dizem.

casa ele está totalmente tolhido. O que é um legado? O legado constitui-se de uma história de vida que fala de Deus e vive o que ele ensina na vida pessoal, em casa, entre amigos, no mundo onde se vive e trabalha. O legado é uma herança. E neste contexto não tem a ver com dinheiro ou posses que um pai ou mãe deixa para os filhos. Estamos falando de modelo de vida e valores. O legado não é fruto de uma função, empresa e nem mesmo de um cargo. O legado vem de uma pessoa. O maior legado que você pode deixar para os seus filhos não vem de títulos ou funções que ocupou, mas da pessoa que você foi. Filhos e jovens anseiam por modelos, por pessoas que imitam Cristo em sua forma de viver. Imitar Cristo não é ser doce ou bem educado. Imitar Cristo tem a ver com o caráter de Cristo, de ter atitudes, palavras, ações, compromisso que refletem a pessoa de Cristo. Para passar isso para os filhos demanda tempo, investimento. Depois não reclame por que deu errado. Mas vai além de precisar de tempo, é uma resolução. Eu decidi, essa é a palavra. Agora ouça por favor, que eu quero compartilhar sobre a vida de um grande homem de Deus. Há muitos anos, viveu nos Estados Unidos da América um homem chamado Jonathan Edwards. Ele era o único filho homem no meio de 10 irmãs, 10 mulheres, um homem. Os seus pais eram pessoas muito tementes a Deus. Todas as noites eles se reuniam em torno da lareira para orarem e estudarem a Bíblia. Aos 17 anos de idade, Jonathan já havia concluído seus estudos na universidade e aos 20 anos foi consagrado ao ministério. Durante toda a sua vida, ele escolheu buscar a Deus, ele orava e estudava a Bíblia diariamente, frequentemente realizava jejuns. O intuito em todas essas coisas era preparar-se melhor para servir a Deus, não somente na igreja, mas também em casa e na sociedade. Ouça, numa determinada noite, como de costume, ele chegou à igreja para pregar. As pessoas já estavam acomodadas no templo, como vocês estão. Para todos, aquela seria uma reunião comum, como qualquer outra do que já tinha participado. O que ninguém sabia era que Jonathan havia orado durante quase 24 horas por aquela reunião. 24 horas de oração se preparando para aquela reunião. Em suas orações ele pedia que Deus enviasse um reavivamento. Ele orava para que o Senhor tocasse as pessoas com poder. Ele desejava ver transformação na vida dos homens e mulheres. Quando subiu ao púlpito, ele começou a pregar o seu sermão, que se tornou mundialmente conhecido: pecadores nas mãos de um Deus irado. Pecadores nas mãos de um Deus irado. Inclusive eu tenho este sermão num livreto em português. Me lembrei de você que gosta de ler. E daqui a um tempo eu não vou até apontar o dedo só para você dizendo que gosta de ler. Eu vou ter em nome de Jesus uma multidão, homens e mulheres, jovens e adolescentes, que amam a leitura, em nome de Jesus. Eu sei que nós não temos só você, eu sei que nós já temos outro, mas em breve todo este povo terá muito prazer em ler, em crescer, em nome de Jesus. As pessoas estavam ouvindo com um certo desprezo. Para elas era simplesmente um outro sermão. Mas logo, o Espírito Santo começou a agir com poder. As pessoas foram sendo convencidas de seus pecados. O coração delas começou a ser desvendado diante da palavra de Deus. E começaram no meio da igreja os gritos de desespero. Muitas pessoas sentiram como que se o chão estivesse se abrindo e o inferno estivesse sugando. Apavorados, os homens e as mulheres, seguraram-se nas colunas da igreja. Elas se viam totalmente longe de Deus, a caminho do inferno, e por isso se seguravam para não serem tragadas pelo lago de fogo. O impacto deste sermão durou dias e meses. Por alguns anos, por causa dessa mensagem, os Estados Unidos experimentaram um poderoso avivamento. As pessoas tiveram seus

para compreenderem a realidade espiritual à sua volta. Ninguém nunca foi mais o mesmo. Todos passaram a reconhecer que dependiam de Deus para viver a vida. O desenvolvimento norte-americano foi notável. Mas não somente isso. O desenvolvimento da família de Jonathan Edwards também foi notável. Veja só. Em nenhuma área, Jonathan Edwards foi mais bem sucedido do que no seu papel como pai. Ele e sua esposa Sarah tiveram 11 filhos. Quantos filhos? Vou parar para dizer uma coisa aqui. As mulheres voltarão a ter alegria em estar em casa cuidando dos seus filhos. Isso que eu falei é tão duro para tantas de vocês. Porque acham que os filhos atrapalham a carreira, atrapalham a vida, atrapalham os sonhos. A sua maior missão é ser mãe. O maior legado que você pode deixar é ser mãe. Uma mãe honrada, que ensine os seus filhos a amarem o Senhor de todo o seu coração, que prepare seus filhos para viverem nessa terra, que preparem seus filhos para as gerações futuras, onde eles vão repetir os mesmos ensinos e princípios na vida dos filhos, e assim nós teremos um mundo melhor. Não são os diplomas, os certificados, que vão tocar a próxima geração, são os nossos filhos, andando no temor do Senhor. Não sou contra você trabalhar fora, se vira nos 30, mas não abra mão jamais dessa missão tão poderosa, tão gloriosa, tão majestosa, que agrada tanto ao coração do Pai, que é ensinar os seus filhos e suas filhas a serem homens e mulheres de honra, que glorifiquem a Jesus nas suas vidas. Ouça-me, por favor. Jonathan Edwards e sua esposa Sara tiveram quantos filhos? Quantos? Está vendo aí? Apesar de um horário de trabalho rigoroso que incluía acordar às 4:30 da manhã, ler e escrever em sua biblioteca, viagens extensas pelo país e reuniões administrativas infinitas, ele, Edwards, fazia questão de dedicar muito de seu tempo aos seus filhos. Apesar da sua vida agitada, Edwards se comprometeu a passar pelo menos uma hora por dia com eles, principalmente lhes ensinando os princípios cristãos. E se ele perdesse um dia porque estava viajando, acumularia essas horas e as passaria com os filhos quando voltasse. Me lembro que alguns anos atrás eu li isso aqui para vocês. Quem se lembra disso? Ouça-me, por favor. Recentemente um estudo foi feito. Depois de muitas pesquisas, foi descoberto 1.394 descendentes conhecidos de Edwards. Quantos? 1.394. Três dos seus descendentes se tornaram presidentes de universidades. Valeu a pena investir? Você imaginou um presidente de uma universidade, no temor do Senhor, cheio do Espírito de Deus, conduzindo a escola? Olha a diferença. Três se tornaram senadores dos Estados Unidos da América, descendentes de Edwards. 30 juízes. Quantos juízes? 100 advogados. 60 médicos. 65 professores de universidade. Vocês estão me ouvindo? Todo mundo está ligado? Gente, se você abrir seu espírito para receber o que eu estou falando aqui, a sua vida e a sua descendência muda hoje, a partir de hoje, é outra vida. Na descendência dele,
75 oficiais de exército e marinha, 100 pregadores e missionários, 60 escritores de destaque, um vice-presidente dos Estados Unidos da América, 80 altos funcionários públicos, 80, 250 formados em universidades, entre eles governadores de estados, diplomata e diplomatas enviados a outros países. Os descendentes de Jonathan Edwards não custaram um dólar sequer ao governo americano. O governo não teve que gastar com eles. Eles acrescentaram a economia americana. Agora eu vou te falar da vida de um outro cara. Um ateu famoso, contemporâneo de Jonathan Edwards. Jonathan Edwards pregava Max Jukes. Combatia, criticava, malhava, influenciava pessoas contra aquilo que Jonathan Edwards pregava. Levantaram a vida dele, dos seus descendentes. Esse homem, Max Jukes, frequentemente atacava os discursos, a ideologia e as pregações de Edwards. Ele era ateu, viveu uma vida ímpia, casou-se com uma jovem ímpia e também deixou um legado para seus descendentes. Da descendência dessa união entre Jukes, Max Jukes e sua esposa, constatou-se que de todos os seus descendentes encontrados, ouçam, 310 morreram como indigentes. Quantos? 150 foram criminosos. Quantos criminosos? Sendo 78 assassinos. 100 eram alcoólatras. Mais da metade das mulheres descendentes de Max Jukes, prostitutas. Os 540 descendentes de Max Jukes custaram ao Estado americano 1 bilhão e 250 mil dólares. Quantos descendentes teve Edwards? 1.394 até essa época da pesquisa. Max Jukes, 540. A história de Jonathan Edwards é um exemplo do que alguns sociólogos chamam a regra das 5 gerações. Como um pai cria seus filhos e o amor que eles dão, os valores que ensinam, o ambiente emocional que oferecem, a educação que provém, não só influencia seus filhos, mas as 4 gerações seguintes. Em outras palavras, o que os pais fazem pelos seus filhos permanecerá pelas próximas 5 gerações. O seu andar na presença do Senhor, o seu temor a Deus, vai influenciar as próximas 5 gerações. E eles, por sua vez, andando com Deus, também vão influenciar as próximas 5 gerações. Jonathan Edwards nos mostra a importância de deixarmos esse legado cristão aos nossos filhos. Mas a teoria das 5 gerações trabalha em ambos os modos. Preste atenção. Se não nos esforçarmos para sermos bons pais e transmitirmos princípios cristãos, nossa negligência pode infestar gerações. É só você considerar a vida, a influência, a descendência de Max Jukes, que nós comparamos aqui. Ele teve problemas com a bebida, que o impediu de manter um trabalho fixo. Também o impediu de demonstrar maior preocupação por sua esposa e por seus filhos. Claro que isso não significa que as pessoas simplesmente são um produto direto de seus pais, ou que seu futuro está determinado por sua descendência. Não. Porque aqui dentro mesmo tem pessoas
que receberam uma péssima herança dos seus pais, um péssimo legado, mas que conheceram o Evangelho da Graça e tiveram o seu DNA mudado, transformado pelo poder salvador da graça de Jesus. Eu não sei como é que você tem vivido até agora, se a sua vida é descomprometida. Eu não sei se você está investindo o tempo que deveria investir na sua descendência. Mas eu quero te dizer que ainda é tempo, e a hora é esta. É hora de começar, é hora de se posicionar. E mais, além da sua casa, você é o instrumento levantado por Deus para abençoar milhares de pessoas, mudar a vida de milhares de pessoas. Aqui dentro mesmo tem muita gente que teve a vida mudada por causa de um pai espiritual, de uma mãe espiritual que te discipulou, que cuidou de você, que chorou por você, que orou por você, que apresenta a sua vida no altar de Deus todos os dias e que tem influenciado o seu modo de ser e de viver. Dê um glória a Deus e um aplauso a estas pessoas. Fique em pé, por favor. Pergunta agora quem está do seu lado: qual é o legado que você vai deixar? Será bom? Ou será ruim? Erga sua mão direita e diga: Deus me constituiu nesta terra com um propósito. Eu não sou um acidente. Eu fui levantado por Deus na família em que eu nasci. Deus constituiu um propósito, escreveu um propósito para a minha vida, e eu viverei este propósito. Diga: Senhor Jesus, purifica-me, lava-me com o teu sangue. Eu quero viver o propósito do Senhor para a minha vida. Afasta-me de tudo o que me afasta do Senhor, em nome de Jesus. Ouça, Pai, com temor e tremor, eu quero colocar no teu altar esta palavra ministrada, e a começar de mim, ajuda-me a construir um legado na minha família, na minha casa, que venha glorificar o teu nome. Eu te louvo, porque por tua graça eu já nasci na presença do Senhor. Meus avós, por parte de pai, já te serviam. Meu pai e minha mãe se casaram já sendo servos do Senhor. Nasci na tua casa. E eu te louvo, porque quando passei por épocas difíceis na minha adolescência e juventude, a tua palavra que estava plantada no meu coração gritava dentro de mim. E além disso, eu era protegido pelas orações dos meus pais. E com 23 anos, eu já estava no seminário
numa faculdade de teologia, me formando, estudando para ser pastor. Muito obrigado. Meus filhos vêm sendo ensinados nos teus caminhos, e os que tenho hoje e outros que ainda terei, todos, declaro isto para que o próprio inferno ouça, toda minha casa servirá ao Senhor com integridade e com inteireza de coração, em nome de Jesus. E eu declaro essa palavra selada, o sangue de Jesus cobrindo e guardando a minha descendência, a minha casa, a minha família. Queria que você juntasse agora como família. Quem está aí na sua casa, se junte. Vamos orar. Pai, mãe, filhos, juntos aí.

0: descansar.
1: Só vocês bem forte.
0: És meu.
1: Mais forte.

0: Quero apresentar no teu altar nesta hora as vidas, as famílias, declarar a tua bênção, declarar, meu Deus, nossa herança protegida. Diga-se: a minha herança é tua, os meus filhos são teus, e eu andarei na tua presença, e a minha família andará na tua presença, e os meus descendentes andarão na tua presença, em nome de Jesus. Dê um abraço gostoso e Deus te abençoe. Vá em paz.
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1: Meia-noite e 8 minutos.
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0: 1:48.
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8: 2 horas e 4 minutos.
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2 horas e 22 minutos.

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uma experiência sobrenatural contigo, Pai. Eu não quero me posicionar como o povo de Israel em Êxodo 20, que teve medo de ti e preferiu ficar de longe a ouvir o som da tua voz. Eu quero agir como Moisés, Senhor, que se dirigiu para onde tu estavas. Eu trago à memória a vida do profeta Isaías, Senhor, que ao ser tocado com brasa viva do teu altar, teve a sua vida completamente transformada e passou a ter uma visão desembaçada de ti. Mas essas experiências foram dele, Senhor. Eu clamo a ti, eu rogo a ti por uma experiência pessoal contigo. Senhor, marca a minha história, Senhor. Marca a minha existência, marca-me com a tua glória, Senhor. Toca-me, Deus. Toca-me como tu quiseres. Toca, Senhor, todas as áreas da minha vida, para que eu possa ser transformado em

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0: 3:05.
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1: Romanos 1:17 diz: pois a justiça de Deus se revela no Evangelho de Deus.

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0: 94.
1: Eu quero nessa música convidar a minha sobrinha de coração, a Daniela Araújo, é filha do meu padrinho de casamento, Jorge Araújo. Ela vai compartilhar conosco essa canção. E ouça a voz de Deus que diz para você assim:
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0: 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Glória ao Senhor. Ouça a sua palavra.
1: 3 horas e 53 minutos.

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0: 4 horas e 7 minutos.
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0: 4:56.
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5: 5:03.
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0: 5:16.
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2: 5 horas e 34 minutos.
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0: 5:49.
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Deus, Jesus. Sabe de uma coisa? O Espírito Santo nunca vai nos deixar. Você quer uma prova disso? Ele está aqui agora por causa de mim.

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0: 6:24.
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Alguém para celebrar o nome de Jesus aqui? Levante as suas mãos no alto, vamos, levante suas mãos. Levante suas mãos no alto. E com toda a sua força, diga: Tu és poderoso.

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Muito bom dia, eu Nápoles e região. Estamos iniciando mais uma programação aqui na 104,9 FM Vida, o programa Sábado com Deus, o programa da Igreja Metodista Wesleyana. Já estamos aqui ao vivo para toda a Nápoles, toda a região. Todos vocês que estão aí, acordou cedinho hoje nesse tempo frio para poder ouvir o programa Sábado com Deus. Deus abençoe grandemente a vida de todos vocês, todos os feirantes da nossa cidade de Onápolis, da Feira do Piqui, da Feira do Bueiro. Deus abençoe grandemente a tua vida, você comerciante aí da Avenida Porto Seguro, Santos Dumont, você que está indo já neste momento, se preparando para abrir o teu comércio. Que Deus abençoe, que Deus te guarde e te livre de todo mal, em nome de Jesus. A nossa igreja metodista está situada no bairro Moisés Reis, na Avenida Domingos Reis, bem próximo ali da Casa da Madeira. Já está aqui conosco aqui o Mário Sérgio e o Mário Miguel. O pastor Antônio Lopes não chegou ainda, né? Mas estamos aqui para apresentar esta programação. Vamos aqui estar orando, agradecendo a Deus por este dia de hoje, né? Que Ele está nos proporcionando de estar aqui mais uma vez para exaltar e glorificar o nome do nosso Senhor e Salvador Jesus Cristo. Seu Deus, nós te damos graças, Senhor, por este momento. Já, meu Pai, por esta programação que o Senhor está nos proporcionando, apresentamos, Senhor Deus, as nossas vidas em Tuas mãos. Apresentamos, Senhor Deus, a nossa cidade de Onápolis, Senhor Deus, em Tuas mãos, meu Pai, que o Senhor possa estar guardando, protegendo, livrando, Senhor Deus, de todo mal, Senhor Deus. Vai abençoando os feirantes, vai abençoando os comerciantes da nossa cidade. Vai abençoando, Senhor Deus, aquele que está em viagem, aquele que está, Senhor Deus, no caminhão, ou Deus, no Uber, no carro, Senhor Deus, ouvindo esta programação, que o Senhor possa estar dando o Teu livramento, meu Pai, em nome de Jesus, Senhor Deus. Vai abençoando as nossas igrejas, a Igreja Metodista do Moisés Reis, a Igreja do Santo Isabel, a Igreja de Itabela, as igrejas, meu Pai, que clama pelo Teu nome, Senhor Deus. Nós colocamos em Tuas mãos, que o Senhor possa estar guardando, livrando de todo mal, em nome de Jesus, abençoando o apóstolo Ronilton, abençoando a Igreja Betel, abençoando todos aqueles que faz programação durante a semana, meu Pai, aqui nesta rádio abençoada 104 FM Vida. Deus, derrama da Tua bênção neste dia de hoje, direciona este trabalho, esta programação para a honra e para a glória do Teu nome, em nome de Jesus, amém. Louvado seja Deus. Vamos de música já? Bateu o louvor aí, Mário Miguel.

0: Louvado seja Deus! Agora são 7 horas e 11 minutos aqui na 104,9 FM Vida. Ligue pra cá no 73981275280 e peça tua música ou manda sua mensagem, uma declaração para alguém, mas não fique sem falar. Estamos aqui com a nossa, com o WhatsApp da rádio disponível para você poder mandar a sua mensagem. Logo, logo nós estaremos também mandando aqui o número do grupo, do WhatsApp da nosso, do grupo aqui do Sábado com Deus, para vocês poderem estar participando também, né? Que aí fica bem melhor para vocês poderem estar entrando em contato conosco, né? Quero aqui mandar minhas condolências aqui, né? O pastor Emojis, né? Ontem eu fui ali no velório, ali na Assembleia de Deus do centro, o cortejo dele ali na Assembleia de Deus, teve ali muitas pessoas, a imprensa também, né? É o pai do nosso irmão Gil, da Quero Bolo, né? E ali o pessoal também ali da Cardoso, né, material de construção, né, o pastor Emoji era um grande homem de Deus, deixou um grande legado, era da Assembleia de Deus, né? Eu não tive muito conhecimento com ele, mas quem conhece ele sabe que ele era um grande homem de Deus. E pelo pouco que me apresentaram ele, Tiana me apresentou, Tiana conhece muito ele, e o pouco que me apresentou, o pouco que conversei com ele, dá para ver que ele era um grande homem de Deus, mas que Deus venha confortar toda a família, né, do pastor Emojis, né, em família, a esposa, os filhos, os netos, cada um, genro, nora, que Deus venha guardar a vida de cada um deles, né, que só o Espírito Santo neste momento de perca, para poder confortar o coração de cada um deles, neste ato, esta perca, né, que nós perdemos aqui na terra, mas os céus, né, ganhou. Os céus está em festa com a chegada do pastor Emojis. Deus abençoe grandemente a vida de todos vocês, né? Vamos aqui. Quero que está mandando também logo um alô aqui, né? Para a família Mendes, para a Tiana Mendes, que está na escuta. Minha mãe das Neves, a Fernando Mendes também. Minha vizinha Érica e Dona Idaura. Dona Glória também ali no bairro de Naborges. E Frandileia também sempre está na escuta. Todos os dias de manhã está na escuta. Deus abençoe grandemente a vida de todos vocês. Vai falar uma coisa aí, Mário, logo?
1: Amém, glória a Deus. Bom dia a todos, a paz do Senhor. Gostaria aqui, nessa deixa aqui, mandar um abraço aqui para minha tia Paula e meu tio Telino. Estão ali na escuta, pediu o link aqui. O Rogério também, meu cunhado, estava saindo para trabalhar, falou que estava ligadinho aqui, que Deus continue abençoando vocês que estão nos ouvindo. Nesse instante, uma palavra direta do céu para o seu coração, amém? Fique atento.
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0: Louvado seja Deus! Estamos de volta aqui para apresentar o programa Sábado com Deus, né? E quem já está conosco aqui é a irmã Silmara Reis, a esposa de Apelfi, da Igreja Metodista Wesleyana, ali do bairro Moisés Reis. Daqui a pouco ela vai estar trazendo aqui uma palavrinha para vocês, né? Um anúncio aqui. Mas desde já eu vou aqui estar passando, vou aqui estar falando aqui um pouquinho sobre os nossos patrocinadores aqui do Sábado com Deus, né? Manda aqui um alô aqui, um abração para Ferlon Premodado ali em Barrolândia. Deus abençoe grandemente o Ferlon, né? O nosso patrocinador, a minha filha também, Rebeca, o Atlon. Deus abençoe grandemente. 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Deus abençoe grandemente ali, esta família ali abençoada. José Carlos, o motorista. José Carlos ia vir aqui hoje, só que ele deu escapulida, né? Foi viajar, mas ele vai marcar um dia para estar vindo aqui também, né? Para falar um pouco aqui também conosco. E a irmã Verúcia, ali do Santa Isabel. 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Tem também aqui o nosso amigo Gilda Quero Bolo, que hoje estão de luto, estão ali levando o seu pai ali para poder sepultar, que Deus abençoe grandemente ali na Avenida das Américas, né? Precisar de um bolo aí, fazer um pedido, né? Ligue para Gilda Quero Bolo, beleza? Deus abençoe grandemente a vida de todos vocês. Já vou estar aqui desde já, está passando para o nosso irmão Mário, que vai estar trazendo aqui uma reflexão para o teu coração. Fique atento.
1: Glória a Deus. Bom dia de novo, queridos. Vocês que estão nos ouvindo, que Deus continue abençoando a sua vida. Queridos, eu gostaria de trazer uma pequena reflexão, mas de grande valia e poder, que é a palavra de Deus. Eu queria falar hoje sobre o poder de servir. Recentemente eu até ministrei sobre essa palavra na igreja, mas eu queria compartilhar aqui também. Eu queria te falar que uma palavra chamada obrigado, ela tem um grande significado. Um significado porque alguém em si, ela te abençoou de alguma forma. E o sentido da palavra obrigado quer dizer eu tenho uma dívida contigo, eu tenho algo a retratar contigo. Você me abençoou e eu futuramente quero também te abençoar. A Bíblia diz que Jesus mesmo falou que quem serve, ele é maior do que aquele que está sendo servido. A Bíblia também vai dizer que é melhor dar do que receber, porque você sabe que quem serve, ele cria cenários, ele cria pontes que vai acessar outros níveis. Quem serve, ele constrói. Então, nós sabemos que quem cria memória é aquele que está servindo. Servindo a Deus, servindo ao seu próximo, fazendo aquilo que é bom, aquilo que é agradável. Às vezes nós fazemos só aquele arrozinho com feijão, mas não é o suficiente. Você tem que fazer mais e mais. Tem um ditado mesmo popular que a gente fala que todo dia a gente tem a oportunidade de aprender alguma coisa. Então, isso significa que todos os dias você tem a oportunidade. Ao se levantar, você tem a oportunidade de fazer melhor do que ontem. Você pode perceber mesmo em um trabalho. Um trabalho, quando você vai para o seu trabalho, você sabe que você foi contratado para fazer algo. ali. E você faz. Às vezes você só quer fazer aquilo. E você sabe que quando você faz, nós sabemos que ninguém é insubstituível, mas aquilo que você faz, ele vai marcar na sua vida, na sua trajetória, no seu trabalho, aonde você passar. E eu quero compartilhar o texto que está em Gênesis 24, eu vou resumir aqui, que fala a respeito de Eliezer e buscar uma esposa para Isaac, amando de Abraão. Porque Abraão, ele não queria que o seu filho casasse com a cananeia. Aí ele manda ir buscar. E Eliezer, preocupado nessa busca, ele ora ao Senhor. Ele fala: ah, Senhor, se essa mulher que eu estou indo buscar, ao chegar lá, ela me der de beber, esta vai ser a mulher. E é interessante que quando ele chega na localidade, ele vai ver Rebeca. Rebeca oferece água a ele a beber. E não é somente isso que ele pediu que ela faz. Ela vai fazer algo mais ainda. Ela vai servir os seus camelos. Ou seja, um simples gesto de servir, ela ultrapassa aquilo que era somente para fazer. Ela vai servir os seus camelos. Então ele entende que é aquela. Ela estava ali servindo o seu destino. E na maioria das vezes nós estamos nessa incumbência, nós estamos servindo, fazendo as coisas, sem saber que aquilo vai ser mais um passo, mais uma vitória, mais uma trajetória que vai lhe aproximar mais de Deus, que vai te colocar em outro nível. E na maioria das vezes nós deixamos essa oportunidade passar e fazemos só aquilo que eu falei, o arrozinho e feijão. Ah, só vou fazer isso aqui porque é só isso. Mas se a gente pode fazer além, por que não? A Bíblia também vai dizer em Samuel 17 que Golias estava ali no campo de batalha vencendo o povo de Deus no grito. E Davi, ele ungido a ser rei, a Bíblia diz que mesmo sendo ungido, Davi vai lá servir seus irmãos. É uma ordem do seu pai, vai lá levar pão, queijo para o chefe, para os seus irmãos. E chegando lá, ele tem uma oportunidade. Ou seja, Davi foi ungido rei. Agora ele tem uma oportunidade de se aproximar daquilo que foi lhe prometido. Como será rei? Como ele iria ser rei? Ou seja, ele viu uma oportunidade e abraça. Ele fala: não, vou enfrentar. Quem é que vai? O que é que vai ser beneficiado? Quem ganhar desse gigante? Aí o pessoal fala: olha, vai se casar com a filha do rei, vai ser bem sucedido, sua família não vai pagar mais imposto. Ou seja, ele olha e fala: epa, peraí, é uma oportunidade que eu tenho neste momento. Eu fui ungido rei, e agora eu tenho a oportunidade de casar com a filha do rei. Peraí, eu não vou deixar essa oportunidade passar. E eu me lembro muito bem, eu já falei até aqui que eu estava servindo a Deus, eu estava fazendo aquele arrozinho com feijão. Aí algumas coisas já não queria mais fazer. Ah, vou ficar quietinho aqui, vou fazer isso e aquilo. E de repente eu me vejo em cima de uma cama com um tumor cerebral, precisando de operar. E ao sair daquele lugar, eu passei 41 dias de dificuldade dentro do hospital, dentro do UTI, e o Senhor me traz de volta à vida. Minha cabeça, ela foi aberta duas vezes para a retirada do tumor, e no dia seguinte para conter hemorragias. E foi um sofrimento terrível. E de repente o Senhor vem e me resgata, e eu olhei: pá, eu tenho uma oportunidade de fazer melhor do que eu estava fazendo. E você que está me ouvindo neste exato momento, o Senhor te traz a memória que você está recebendo pelo que você passou anteriormente. E hoje você tem a oportunidade, você acordou, você se levantou, você tem mais uma oportunidade de fazer melhor do que ontem. Então, queridos, não se acomodem. Não fique parado. Vá adiante. Aproveite essa oportunidade, porque Tem coisas que só vê quem serve, quem aproveita a oportunidade. Foi assim, Elias profetizou que não viria mais chuva, e ao vir ele pede para o servo ir lá ver. O servo que vê a pequena nuvem, é o servo que viu, ele aproveita uma oportunidade. Você também vai ver, queridos, que ali na transformação da água com o vinho, quem vai ver o milagre primeiro é os serviçais. A palavra do Senhor é: vai, leva ao mestre sala. Ele saiu ali com as talhas de água, e ao servir ao mestre sala, os serviçais vê que já não é água, é o vinho. Ou seja, quem viu primeiro é quem serve, quem serviu. Então não canse de servir ao Senhor, de servir na sua igreja, queridos. Queridos, eu tive uma oportunidade de ouvir uma história tão maravilhosa essa semana. Um colega de trabalho, não sei se ele está me ouvindo, é Erivaldo. Ele falou que a filha dele se zangou essa semana e falou: olha, eu não vou mais guardar esses pratos, essas panelas, não vou mais lavar. E aí ele falou: peraí, o que está acontecendo? Aí ela falou: e tá vendo? Eu faço isso todo dia e ninguém me elogia. Mas agora que eu falei que eu não vou fazer, aí eu recebi uma reclamação. Aí o pai dela falou comigo: mas peraí, minha filha, tem 20 anos, ele tem 20 anos que ele trabalha na empresa que eu trabalho. E ele falou: olha, eu trabalho há 20 anos, ninguém nunca me falou: olha, você fez um trabalho excelente. Porque ele falou para mim que entendeu que lá realmente é assim, quando você erra, você é chamado a atenção. Então ele entendeu que ao não ser chamado a atenção, ele entendeu que ele estava fazendo o seu serviço correto, e isso era o que importava. Não precisava ninguém elogiar ele, porque ele sabia disso, que ele estava fazendo um bom trabalho. Então tenha em mente, não olhe para quem está te olhando, ou se está faltando alguém te reconhecer. Tem um louvor que fala que você não precisa ser reconhecido por ninguém, porque a glória maior é do Senhor, é o mais importante, é que o Senhor está vendo, queridos. E na maioria das vezes nós chutando o balde, não queremos fazer mais, fadigamos: ah, eu não quero mais isso, não quero mais aquilo. Com coisa que estamos fazendo algo para alguém, nós estamos fazendo para Deus, tenha em mente. E eu me lembro muito bem que a minha saída do hospital, eu quero concluir aqui, foi interessante que eu agradeci a Edson, né? Edson me deu o total apoio, Edson e a Miriam, a esposa dele, ali na casa dele em Serra, Espírito Santo. Eu fiquei ali alguns dias ao retornar para a Bahia, e eu falei: Edson, muito obrigado. Muito obrigado pelo que você fez, porque eles me trataram como se fosse um filho. E você sabe o que eu ouvi de Edson? Uma retribuição. Edson falou bem assim: Mário, você não precisa me agradecer nada, porque o que eu estou fazendo aqui, eu estou retribuindo o que você me ajudou no início da minha caminhada. Eu comecei a lembrar de quando nós íamos para o monte, a gente passava as noites ali na casa do Edson orando, e era uma bênção. Então eu pude automaticamente contribuir para a vida espiritual dele, para a caminhada dele. Então isso foi bastante interessante para essa mensagem de hoje, que nada que você faz é em vão no Senhor. Sempre Ele te retorna te abençoando espiritualmente, ou até usando alguém. Então, queridos, nesta manhã de sábado, você que está me ouvindo, não cesse de fazer o bem, não cesse de servir ao Senhor, não pare de fazer o bem, de continuar fazendo aquilo que é de praxe fazer na obra do Senhor. Não pare. Eu, conversando com o Lucas ontem, eu falei: Lucas, eu não sei como o povo passa, algumas pessoas passam por algumas dificuldades. Para, busque ao Senhor ali enquanto está precisando de alguma coisa, e para de ir para a igreja, para de servir ao Senhor, para de fazer aquilo que é bom. na obra do Senhor, na casa de Deus, com seus vizinhos. Eu não sei como essas pessoas param depois que recebem o milagre. Eu falei, eu não consigo mais, Lucas, parar de fazer as coisas de Deus, parar de fazer o bem. Enquanto eu tiver a oportunidade de fazer, eu tive essa oportunidade, por que não continuar? Eu quero estar participando daquilo que o Senhor colocar para me fazer. Eu não quero jamais, eu peço ao Senhor de parar de fazer aquilo que de fato nós temos que fazer, porque nós sabemos que a obra sem fé, ela é morta. Então nós temos que estar ativo com a nossa fé, fazendo a obra do Senhor, queridos. Eu sei que é tempo difícil, talvez você está passando ou recebeu um diagnóstico que te desanimou. E eu conversando também ontem com o Júnior, ele é tio da minha esposa, falou, Mário, ele também passou por um momento, um tumor aqui no, na parte do abdômen, do intestino, tá ali para a honra e a glória do Senhor. Ele falou, Mário, eu sei que se eu desanimasse, o nosso psicológico, ele te coloca lá para baixo. E eu falei, exatamente. Teve um momento que eu falei, meu Deus. Então nós temos que se apegar no Senhor, independente de qualquer situação, não pare de fazer e de falar, entendeu? A obra do Senhor, até que Ele venha, nós estamos aqui nessas aflições, mas tem de bom ânimo, porque Ele está contigo. Vamos ouvir um louvor em nome de Jesus.

0: Aleluias! Louvado seja Deus! Amados, nós vamos aqui dar prosseguimento à nossa programação, né? Ele aqui está mandando um alô para o pastor Antônio, que deve estar na escuta agora. Acho que dormiu um pouquinho mais. A irmã Rosemary. Deus abençoe grandemente. Todos os irmãos da Igreja Metodista Wesleyana. Irmãos, nós vamos aqui estar fazendo aqui uma campanha hoje. Nossa igreja, nós estamos ali em construção. A igreja, nossa igreja, ela está passando ali por um processo de ampliação. Nós ampliamos a nossa igreja na frente, o fundo, né? E para cima nós fizemos ali um telhado. E agora nós iremos entrar na parte de acabamento. E hoje, amanhã, nós estaremos ali um culto de missões. E esse culto de missões também será guardado ali o valor para essa construção também, essa ampliação desta igreja. E mês que vem agora, mês de julho, teremos aí também um seminário. E esse seminário nós teremos também ali três cantinas. E essas cantinas será destinada para essa construção também, para a ampliação da nossa igreja. E hoje eu trouxe aqui a irmã Silmara, que ela vai estar aqui fazendo aqui um pedido para vocês, que são os nossos ouvintes, os nossos colaboradores, né? Você que sentindo no seu coração está colaborando, né, com a nossa igreja. Para mim, amados, eu não peço não, mas para a obra de Deus eu peço, porque quando nós abençoamos a obra de Deus, automaticamente Deus ele nos abençoa. Nós estamos abençoando o reino de Deus. Eu vou estar aqui passando para a irmã Silmara, ela vai estar aqui conversando um pouco com vocês sobre essa questão da cantina. Fala, irmã Silmara.
1: Bom dia a todos, a paz do Senhor. Estou feliz, né, por estar aqui neste dia abençoado com os irmãos. E venho aqui, né, só reforçar este aviso do Genilson. Nos dias 24, 25 e 26 de julho, vamos estar ali fazendo este seminário, essa programação. Seminário Curando as Raízes da Alma. Quem vai estar na direção é a Vilma, lá de Itabela, da Metodista Wesleyana de Itabela. Ela vai estar na direção deste seminário. E neste seminário, vamos aproveitar e vamos estar fazendo a cantina, que é em prol da construção da igreja. E hoje venho aqui pedir a ajuda dos irmãos, que estão nos ouvindo, nossos ouvintes, as pessoas que têm empresas também, poder estar colaborando, contribuindo com a obra do Senhor. A obra do Senhor, ela não pode parar. E aí estamos aqui com este programa, com a programação, para estar arrecadando fundos, né? Para estar dando continuidade ali naquela obra do Senhor. E eu vou estar deixando aqui já o que vamos fazer, que será o cachorro quente. E os irmãos sabem, né, que nós precisamos, né, do cachorro quente, que é os pães, salsichas, né, extrato de tomate, cebola. Os irmãos que puderem estar contribuindo com o valor, vai ser bem-vindo. E aqueles que não puder também, falar assim: eu não tenho o valor aqui, mas eu posso estar doando os ingredientes. Vocês poderão estar entrando em contato e passar o endereço, que nós vamos lá no seu endereço recolher os ingredientes.

0: ambiente. Amém? Eu vou deixar a chave Pix aqui. É 739-8181-5129. Repetindo, 739-8181-5129. Você também pode estar chamando aí no zap, nesse contato no zap, e passando, né, a sua contribuição. E Deus irá abençoar também a sua vida. Quando nós contribuímos com a obra do Senhor, o Senhor, ele nos abençoa. E a obra é de Deus, irmãos. Vamos abrir o coração. Você que tem aí uma padaria, pode estar doando os pães, tem uma empresa aí, pode estar doando, contribuindo com algum valor. Ajude esta causa, abrace essa causa. Porque essa causa não é minha, não é do Mário, não é do Genilson, não, é do Senhor. Amém?
1: Louvado seja Deus, né? Tá aí, né? Que você sentindo no seu coração de estar doando, né? Esses ingredientes. Tem alguns ingredientes aí, né, Simara? Simara também vai estar falando aqui alguns ingredientes que precisa. Tem também aqui a minha chave Pix também aqui, caso precisar, né? É 927-154-435-87. Essa é a minha chave Pix, né? Se caso você quiser fazer uma doação ou material, algum ingrediente, só passar o endereço que nós vamos estar indo aí até o seu local para poder estar arrecadando esses ingredientes para poder estar fazendo essas cantinas.
0: E também, você que tem distribuidora, poder de refrigerante, distribuir também, ajudar contribuindo com refrigerante, pode estar nos avisando que a gente vai buscar no endereço. Amém?
1: Você falou as coisas tudo, tem, Simara? Que precisa falar? Pode falar o que tá precisando aí.
0: Então, irmãos, pães, 150 pães, 150 salsichas, para o molho, 7 kg de extrato de tomate, 4 kg de cebola, meio quilo de alho, 5 kg de milho verde, 5 kg de ervilha, 4 kg de batata palha, 2 kg de cenoura, meio quilo de uva passas, 2,5 kg de queijo ralado, coentro, 3 kg de maionese, 3 kg de ketchup. E as bebidas, irmãos, são aquelas coisas que a gente usa, né, para poder fazer o cachorro quente. É isso aí.
1: Então Deus abençoe grandemente vocês aí. E vamos ao nosso apoio cultural.
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4: Louvado seja Deus! Já estamos aqui chegando na reta final do nosso programa. Sábado que vem tem mais, né? Deus abençoe grandemente a vida de todos vocês. Amanhã nós estaremos ali o culto de missões na igreja sede do bairro Moisés Reis, né? Não fique sem cultuar a Deus. Vai ali para você aprender um pouco sobre missões. Deus abençoe grandemente. Os nossos cultos da nossa igreja é nas terça-feira às 7h30. Às 7h30, culto de oração. Na quinta-feira, nós temos ali o culto de ensino da palavra de Deus. Tem sido uma bênção, viu? Uma bênção para os corações. Deus abençoe grandemente. E à noite, no domingo, às 18h, temos ali o culto com a família, né? No domingo agora é culto de missões. Então, você do bairro Moisés Reis, Estela Reis, Alecrim, quiser comparecer ali na nossa igreja, vai lá. Que Deus abençoe grandemente a sua vida. Amém? Tem ali também a igreja do bairro Santa Isabel, né? Temos também culto ali na quarta-feira. Na quarta-feira nós temos culto ali e culto de oração. Na sexta-feira também ali nós tá tendo também culto ali. E aos domingos também. Deus abençoe grandemente. Temos também a nossa igreja também ali em Itabela, ali no bairro Tapezão. No caminho 5, né, Mário? Caminho 5 ali, na direção ali do Diácono Popó. Deus abençoe grandemente a vida de todos vocês. Fala aí, Silmara. Pode falar aí.
5: Quero mandar um alô pra Cecília e pro Theo. Eles levantaram cedo pra estar ouvindo a rádio, nosso programa. Eles estão lá. Eu vou mandar um alô. Alô pra Cecília e Theo. E o Jaciel, meu esposo.
4: Deus abençoe todos os irmãos da Igreja Metodista Wesleyana. Sábado que vem tem mais. Tchau. Bom final de semana.
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1: 8 horas e 8 minutos.
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0: 8:43.
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8 horas e 59 minutos.

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Bom dia, Eunápolis! Bom dia, Eunápolis! Bom dia, você da fazendinha! Bom dia, você do sítio! Você da... Olha, você que tá aí agora na Feira do Pequi, carregando, ó, carregando a Feira da Madame. Você que tá na Feira do Juca... Do Juca Rosa, carregando a Feira da Madame. A Feira da Realidade do Juca Rosa é amanhã. Mas lá tem um pouquinho, lá que já começa a partir de hoje. Você do Gusmão, da Feira do Gusmão, aquele abraço pra você. Alô, amigo açougueiro. Alô, amigo açougueiro, aquele abraço. Alô, amigo feirante, aquele abraço. Alô, você mototaxista. Alô, você da Uber. Alô, você caminhoneiro. Alô, você taxista. Alô, você, ó, você do aplicativo. Alô, dona de casa. Alô, senhora que tá fazendo aquele cafezinho agora são 8 horas, cadê? São 8 horas e... Opa, 9 e 18, Marcelo. São 9 e 18, a senhora que tá fazendo aquele cafezinho. O sol já está brilhando, minha senhora. Acorda pra dar café aos seus filhos, aos seus netos, ao velhinho, seu velhinho. Ou pra senhora mesmo, tomar aquele cafezinho gostoso. No som da rádio 104,9 FM. No programa Nada Pra Fazer, vem comigo, bebê, que eu sou Marcelo Silva, entrando no ar. Olha, e eu tenho um recadinho pra você. Não deixe que as pessoas apagam o seu brilho. Porque o seu brilho é próprio. Foi Deus que te deu. Por mais que a gente esteja no fundo do poço, quando a gente pede ao Papai do Céu, quando a gente pede a Deus, ó, Deus manda os seus anjos, manda os seus guardas e te tira do fundo do poço. E nesse exato momento, o Senhor está agora com a sua mão, com seus anjos na sua porta, te acolhendo. Então se sinta abraçado pelo programa Nada Pra Fazer, se sinta abraçado pela 104,9 FM Vida, a rádio da família. Porque na vida a gente só não pode esperar a vitória, não. A gente tem que esperar um pouquinho os tropeços. Acontece. Tá bom? Agora são 9 horas e 20 minutos na melhor sintonia do rádio. Eu sou Marcelo Silva, diretamente do estúdio da 104 FM Vida, com você até as 12 horas. Olha, e daqui a pouquinho o homem já se encontra aqui no estúdio, né? O nosso aspirante Paris já se encontra aqui no nosso estúdio. Ele vai, vamos estar conversando um monte de coisa gostosa, né? Falando dos cuidados que devemos ter com os nossos animais, com os nossos filhos atípicos, né? Para você que tem filhos atípicos, para você que tem o seu animalzinho, para você que tem seu velhinho, né? Sua velhinha acamada, para você que tem sua mamãe, hospitais. Né, que tá aí, a gente quando vai pro hospital, a gente não vai porque a gente quer, né? Porque a gente sofreu algumas. E os cuidados que devemos ter nesses festejos, não é só agora. Mas como vamos falar um pouquinho, porque é agora que estamos nos grandes eventos, né? O Nordeste celebra o São João nessa festa, essa festa aí conjunta com todo mundo, mas que nós possamos curtir com muita paz, muito amor. E acima de tudo, ó, se beber, não dirija. E se dirigir, não beba. E o cuidado com a vida, né? A gente precisa ter muito cuidado com a vida. Dizem, a minha avó dizia que gato tem 7 vidas. Às vezes, nem os gatos conseguem ter 7 vidas. Então, não somos nós que vamos ter 7 vidas, né? Às vezes, nós escapamos porque Deus protege, mas nem todas as vezes a gente pode contar com a sorte. Cadê você? Fala comigo, vai. Eu queria que você falasse comigo.

0: Agora são 10, são 9 horas e 26 minutinhos. São 9 horas e 26 minutinhos. E eu sou Marcelo Silva, diretamente da 104,9 FM, ao vivo pra você. Olha, daqui a pouco já vamos pegar aqui. Vamos ver aqui como é que tá aqui o nosso sistema. Eita, tá gostoso. É, tá ótimo. Vamos fazer o seguinte, vamos pegar o bonchão do nosso aspirante, é, Paris, nosso bombeiro. Esse homem que é fera, né? Se, é, a vida do ser humano tem que tá, tem que ter bombeiro na vida dele, porque sem esses guerreiros, nós não somos nada, né? Inclusive agora foi designado para Venezuela. Ele também vai falar um pouquinho disso aí, de alguns bombeiros, né? Foram para lá, é, salvar lá mais de 50, segundo a estatística, né? Mais de 50 venezuelanos, quase que não saía, é, tá lá debaixo dos escombros, né? É, que do terremoto que deu lá. E inclusive já foi encontraram dois brasileiros, né? Já encontraram dois brasileiros. Então, bom dia, aspirante Paris.
1: Bom dia, Marcelo. Bom dia, meu amigo. Agradeço pelo convite. Bom dia, nossos ouvintes.
0: É, Paris, o senhor tem quanto tempo? O senhor tem quanto tempo de hoje militar bombeiro?
1: Pronto. Estou na corporação há 8 anos. Ingressei na corporação, na função ainda de soldado bombeiro militar. Atuei em Salvador. E há pouco mais de um ano estou aí no cargo de aspirante. E há mais ou menos 6 meses estou aqui atuando na região de Porto Seguro.
0: É interessante, Paris. O senhor é novo, né? É um aspirante. É um aspirante novo, ou seja, o senhor primeiro chegou a soldado, depois de soldado, sargento, é isso?
1: Não, na verdade, né, nossa carreira ela tem duas formas de ingresso. É, o concurso através, né, para formação de praças, onde ingressamos como soldado. E o concurso para formação de oficiais, né, onde ingressamos aí como cadetes e formando, somos declarados aspirantes a oficial. Eu, né, logrei êxito na aprovação primeiro no concurso de soldado, gostei bastante da profissão, uma profissão muito gratificante. Acabei estudando mais um pouco, fazendo um segundo concurso para entrar na carreira de oficial e estou aí, né, ombreando com os colegas aí há pouco mais de 12 meses nesse novo cargo.
0: Tá. É, o caso do senhor não foi indicações, né? É que existe a indicação, né? O governo ou alguém da patente maior pode indicar, não, tá, esse aqui está preparado para ser tal, o senhor não. O senhor fez o concurso.
1: Nós todos ingressamos para o concurso público, né? E dentro da uma vez dentro da corporação, aí sim nós somos, né, lotados em funções de acordo com o entendimento do nosso comandante, o entendimento do governador, para estar ocupando essas funções de chefe e comando.
0: Inclusive, nós temos o napolitano, que tem o quê? Uma semana? Que é capitão, né? Eu acredito que ele esteja nos ouvindo, Ney, capitão Ney do Corpo de Bombeiro, né?
1: Isso, recém-promovido capitão Santana, nosso colega, um militar aqui da cidade de Eunápolis. Com uma grata satisfação nós recebemos essa promoção, muito justa e merecida. É um colega que já contribuiu muito, né, com a sociedade aqui e com a instituição.
0: E é um cara bastante carismático, um cara gente boa. É, inclusive, eu precisei falar com ele. Ele automaticamente me atendeu. Não, vamos sim, que é isso. Eu vou. Ó, você tem o telefone do comandante Teles, tenente Teles? Tenho, sim, não, mas e ficou preocupado. E aí, ele tá de férias, mas te atendeu. Um outro abraço também, quero mandar também pro tenente Teles também, mesmo de férias. Ele, ó, já conversei lá com o aspirante Paris e pode conversar com ele. E foram pessoas maravilhosas. Aqui também a corporação que atua aqui em Eunápolis também é uma extensão ou
1: É uma companhia. É uma companhia, né? Que pertence ao nosso batalhão, né? Nosso batalhão atualmente é comandado pelo Major Antônio Ribeiro. Aqui ele mandou saudações e agradecer pelo convite, a oportunidade. Opa. De estar interagindo aqui com nossa comunidade.
0: Eu devolvo essa também para ele também. E que é as meninas que trabalham aqui. Aí, pelo menos que eu conheço bastante é a Daílza.
1: Isso, nossa sargenta Daílza, nossa sargenta Ana Silva.
0: Na Silva, são pessoas extremas de uma. Toda vez que eu chego lá também sou muito bem atendido, muito bem recebido por elas e são pessoas maravilhosas. Mas, enfim. E aí o senhor está agora aqui na. O senhor está aqui na cidade, está em Porto Seguro e tá gostando?
1: Sim, bastante. É uma oportunidade muito importante para nós, para minha carreira aí, chegando à cidade há poucos meses, né? Me inteirando do processo. É um ambiente diferente do que eu trabalhava em relação a trabalhar lá na capital, mas tem sido muito proveitoso, de muito aprendizado. Tenho gostado bastante, né? Os colegas têm me acolhido bem, conhecendo os pormenores aí, né, da nossa estrutura, para tentar proteger e salvaguardar nossa população da melhor forma possível.
0: É diferente da capital, né? A capital correria 24 horas, né? Aqui já é um pouquinho melhor, né, Paris?
1: Nós temos um fluxo de pessoas talvez mais intenso na capital, mas aqui em nossas cidades, tanto no Porto como em Nápoles, nós temos uma peculiaridade, diria assim, né, sobre esses eventos, né, que tem uma grande receptividade, grande atração. É diferente e é muito bom, né, poder vivenciar isso. Agora mesmo presenciando, né, nosso período junino, né, vendo aí o Pedrão, onde nossa corporação está atuando, né, é muito interessante vivenciar esse contexto diferente. E eu sou muito grato, me sinto muito gratificado com essas oportunidades.
0: E apesar que vocês estão lotados em Porto Seguro e tem a companhia aqui, vocês acho que demandam oito cidades, né? São
1: E
0: oito, né?
1: isso, nossa área de cobertura, apesar de nós temos atualmente o primeiro pelotão lá em Porto Seguro, onde reside também a unidade administrativa do nosso batalhão. Temos nosso segundo pelotão em Arraial de Ajuda, né, e temos aqui a companhia, a segunda companhia aqui em Eunápolis. Mas a nossa cobertura, assim, abrange esses outros municípios aqui, circunvizinhos.
0: É, ou seja, é Belmonte, Cabralha, Porto Seguro, Itagimirim, Itapebi, Eunápolis, Itabela e Guaratinga,
1: Isso.
0: né? São oito.
1: Isso mesmo.
0: São oito. Então vocês trabalham muito, né?
1: Sim, uma área de cobertura grande, né? E a gente tem dado conta do recado, e a missão tem sido cumprida.
0: É, a carreira de vocês não são fáceis, né? A gente acha que é fácil, mas enfim. Paris, qual foi, depois que o senhor já está aqui, qual foi a maior dificuldade que o senhor já encontrou no, em um atendimento? Que a corporação enfrentou num atendimento?
1: Eu costumo, né, acreditar que as ocorrências que envolvem diretamente vidas, né, os incêndios de residência, os acidentes automobilísticos, terminam trazendo um grau de complexidade um pouco maior por conta da resposta para esse atendimento, né? Nós tentamos sempre fornecer uma resposta quase que imediata, né, mas a gente sabe que até nossa chegada na cena ali, a população, né, nossas vítimas acabam sofrendo um pouquinho. Então a gente trabalha sempre, né, tentando fornecer o melhor tempo de resposta para as atuações das ocorrências. Mas geralmente essas ocorrências que envolvem acidente veicular terminam tendo um pouco mais de complexidade, assim como as ocorrências de incêndio de residência.
0: É porque na realidade o caminhão de vocês também são muito pesados, né? Não pode e não tem aquela rapidez, né? Carrega quantos litros de água no caminhão daqueles, Paris?
1: Varia muito do modelo da viatura. Tem viatura que carrega 2 mil litros, tem viatura que carrega 5 mil litros. E de fato a gente conta bastante, né, com a compreensão e o auxílio da população para facilitar esse deslocamento, né, durante nossa estadia. Podem ter certeza que quando, né, nossas viaturas estão na rua, são para poder fornecer o socorro a alguém. E a gente conta de pronto com a compreensão da população, né, ajudando nesse nosso deslocamento.
0: Existe também a dificuldade também que o senhor falou, o deslocamento, e às vezes as pessoas não entendem o que é uma sirene de emergência, quando o corpo de bombeiro, como o SAMU está passando, que vocês ali têm prioridade, né? Infelizmente encontra bastante essa dificuldade, né?
1: Depende muito do momento, né? Nós temos uma população aqui napolitana muito compreensiva. Nós conseguimos geralmente um grande apoio nesse momento de deslocamento. Mas sim, às vezes encontramos dificuldades, de acordo com o fluxo de veículos transitando. Mas o feedback é positivo. A gente tem encontrado bastante compreensão e apoio nesses momentos de deslocamento aí para as ocorrências.
0: Porto Seguro. Porto Seguro, Eunápolis estava, principalmente Porto Seguro, estava na época de festividade junina, né? Um fluxo maior do que o São João local aqui nosso, né? E as ocorrências lá foi razoável, não teve, foi zero. Eu vi que vocês estavam lá bem empenhado. Enfim, graças a Deus encerrou o São João de Porto Seguro com a taxa zero ou teve algum incidente?
1: Graças a Deus não tivemos ocorrências de grande complexidade, né? Tivemos atuações sim na área de atendimento pré-hospitalar, auxiliando, né, algumas intercorrências que acontecem no fluxo da festa, mas sem grande ocorrência de grande complexidade. Nosso trabalho, na verdade, né, ele se inicia desde o período da prevenção, com as atividades da seção de segurança contra incêndio e pânico. Então nós acompanhamos, né, a montagem dos camarotes, a montagem da festa, atuando para prevenção, para tentando minimizar ou até mesmo evitar o fluxo de ocorrências de grande magnitude posteriormente.
0: Esse aí é o nosso amigo Paris, né? O aspirante Paris. Agora são 9 horas e 37 minutinhos. Vamos aqui no apoio cultural rapidão. Paris, já nós já voltamos já, viu? Apoio cultural.
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0: Voltei! Voltei! Agora são 9 horas e 39 minutinhos. 9 horas e 39 minutinhos. 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
0: Agora são 9 horas e 41 minutos na sintonia do rádio. Eu sou Marcelo Silva, direto do estúdio da 104 FM Vida. Olha, lembrando a você, olha que nós vamos ter brinde, viu? Olha, O Instagram começou. 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Tá chegando o Pedrão aí, então que ela saia bonita aí, que já ela já é linda e ela vai saindo mais linda ainda com a roupa da com a blusa das lojas Uni. Então participa com a gente ou então no meu Instagram, tá? 73 Opa. É, o Instagram do programa Nada para Fazer. Nada para Fazer, vem comigo, bebê oficial. Vai lá, participa com a gente. Que tem coisas boas, viu? Tem muita, ó, tem entrevista aí com a gente. Tem uma menina fantástica, que eu sou apaixonada pela menina Esté. Ela canta, é evangélica. Eu, inclusive, vou trazer ela aqui, viu, gente? É uma criança, coisa mais linda. É 7 anos, mas canta que encanta mesmo, viu? É coisa, e você precisa ver a entrevista dela, a posição dela, dando entrevista. Paris, faz tempo. Eu tô encantado pela menina. 7 anos, mas aquela entrevista, sabe? Segura. E não foi ninguém não, peguei ela de surpresa lá na igreja e ela deu, olha, foi meu pai e tal, porque foi dom de Deus, eu agradeço a Deus, óbvio que meus pais também me ajudam e eu quero cantar em breve vou ter muito testemunho para dar para o Senhor. Olha que coisa linda.
1: Uma presença, né?
0: É, a presença, é sempre gostoso, né? Mas agora, nesse exato momento, estou com o nosso amigo aspirante Paris, do Corpo de Bombeiro de Porto Seguro. Qual o nome da companhia lá, Paris?
1: Nós somos o 6º Batalhão de Bombeiros Militar, né, com sede em Porto Seguro. E temos uma companhia lá, a primeira companhia, e temos a segunda companhia aqui em Eunápolis.
0: Então, deixa eu até anotar aqui, são 6º Batalhão.
1: Isso.
0: Batalhão dos Bombeiros. E aqui é companhia.
1: Isso.
0: Companhia, né? Então o nosso amigo aspirante está aqui, é ele que está na frente aí, um jovem, rapaz, o cara é jovem, o cara já é aspirante, logo o homem vai virar o comandante geral aí do Corpo de Bombeiro. É isso aí, aspirante, nós temos um problema seríssimo, quando chega a época junina, né, que é uma festa tradicional, é uma festa que todos, quem não é evangélico, espera por esse momento, né? Que é chamada Festa Junina, aonde celebra aí o São João, São Pedro, enfim, é porque já é uma forma nordestina, né? E grandes cidades, eu nem falo nem grande cidade, grandes e pequenas cidades hoje do Nordeste. Hoje se aglomera bastante pessoas, né, esperando os prefeitos, as cidades, esperando bastante uma quantidade maior de pessoas, né? E qual é o cuidado que o Corpo de Bombeiro, aonde ela é atuante, que ela tem com essa preocupação?
1: Pronto, você tocou um assunto fundamental, meu amigo. Realmente é um pouco difícil, né, encontrar esse equilíbrio nosso entre a tradição cultural do nosso Nordeste com esse momento de transição social que nós temos vivenciado. Nossa instituição se preocupa bastante, né? Desde o período da prevenção.

0: Nessas festividades, o que é que vocês encontram maior? É o perigo, o cara que bebe, toma uma e depois quer pegar a estrada, ou aquele cara que deu problema, que bebeu e deu PT na festa, né? Enfim, ou enfim, é tudo um conjunto de. Não chamamos de problema, é tudo um conjunto de alterações, né?
1: Os cenários aí que nós podemos encontrar são os mais variados possíveis, tanto que a gente já tenta na questão da nossa atuação enquanto prevenção, né? Cuidar da parte das estruturas, das partes elétricas, mas no atendimento à população, que é nosso atendimento é de prevenção, de orientação, ou até mesmo, quando necessário, o atendimento pré-hospitalar, né? Realmente a questão do consumo excessivo de bebidas alcoólicas costuma ser um dificultador para a gente, né? Termina colocando a nossa população em risco, né? Tanto na questão do convívio ali no espaço durante o evento, como também na saída, né? A gente sabe que direção e o consumo de bebida alcoólica não combinam, não andam juntos.
0: Eu sei que eu acho que deve ser bastante difícil, né? Mas encontra-se bastante briga de bebo. Vocês sim, na realidade, não é o caso de vocês, né? Que lá vamos ter as seguranças, as outras seguranças, militar, civil e até mesmo os guardas municipais. Mas como é uma festa grande, vocês também até se terminam se envolvendo nessa situação, ou vocês evitam essa parte aí de briga aí devido ao álcool?
1: Nossa missão institucional já é um pouco diferente, a gente fica mais voltado para a questão do cuidado mesmo, no caso dos atendimentos, né? Ali, primeiros socorros, atendimento pré-hospitalar, e nós contamos com o apoio, né, dessa parte de segurança, com a nossa co-irmã, a Polícia Militar, e as guardas civis também municipais têm nos apoiado bastante nessa missão.
0: Outra coisa interessante, aspirante, é que nós temos, nessa época também, se aumenta muito as comemorações envolvem bastante fogos, né? E nós temos uma classe bastante nós temos problema na realidade com os fogos de estupido, né? É chamado estupido. E nós temos aí crianças, né? Nós temos crianças, temos hospitais, temos também os nossos animais também que se sente também tem medo disso, né? E também o autismo, né? As pessoas atípicas. E qual é a orientação do Corpo de Bombeiro voltada para essa classe?
1: Pronto, Marcelo. É um período complicado, né? Também estamos com a Copa do Mundo aí, temos em outros dias, né, esse período de comemoração, utilização de fogos artifícios, a gente sabe que faz parte da nossa cultura, a utilização. Temos alguns locais que têm legislações que tentam regular a prática, a utilização. O fundamental é compreender e respeitar também o espaço do outro, né? Tentar se distanciar do período de residência, de hospitais, como você já falou, né? Se manter distante, porque assim, nossos bichinhos de estimação, nossos animais domésticos, né? Também nossas crianças, nossas pessoas com algum tipo de transtorno, né? Mais especificamente, como o senhor já citou, pessoal com transtorno com TEA, né? Com transtorno do espectro autista, terminam se sentindo e tendo essa acessibilidade mais aflorada à questão dos ruídos, né? E fica aí uma dica também para os papais e mamães aí. A utilização de abafadores, de protetores auriculares auxilia bastante nesse período, né? A gente sabe que é complicado, né, lidar com essa questão dos fogos de artifício ainda. Nossos governantes tentam legislar sobre, mas ainda estamos num período de transição, né, entre nossa cultura, o que deve ser o mais adequado para todo mundo.
0: Outra coisa também, aspirante, eu vejo também os cuidados que quem vai soltar os fogos tem o cuidado, né? Inclusive, nós temos uma tradição aqui no interior da Bahia, Cruz das Almas, se não me engano, Cruz das Almas, o Recôncavo ali, é disputa de espada, né? Espada, né? E eu tava vendo a notícia que até o dia 24 já tinha acontecido algumas mortes, uma média de quase 5 mortes, parece, e uma média de 20 e poucos feridos, né, com aquele jogo de espada, né? Então, o Corpo de Bombeiro, ele atua nessa prevenção, e enfim, qual é o conselho que o Corpo de Bombeiro pode pedir para essas pessoas com essas disputas, né? Graças a Deus que até hoje eu nunca ouvi falar aqui no nosso. No, é, é

0: no extremo sul. Mas no recôncavo, isso aí tem demais.
1: A utilização de fogos de artifício, né, requer um certo cuidado desde a aquisição. É importante que a gente esteja verificando a questão da certificação, né, atento às normas ali que o fabricante versa, né, sobre a utilização do uso adequado do produto, né, e também sobre a questão, né, dessas práticas culturais, né. Nosso estado tem estado atento a esse aspecto. Realmente é uma situação que a gente entende que faz parte da cultura, mas acaba trazendo prejuízo, né. É um risco muito grande para queimaduras. E terminam causando outros, né, incidentes. E a gente precisa com certeza estar atento e dialogando sobre esses aspectos.
0: É, uma outra coisa fundamental é, às vezes as pessoas soltam fogo aleatoriamente sem olhar o cuidado, né? Temos também a rede elétrica também, se uma bucha daquela pegar ali num fio de alta tensão, pode se causar também um acidente também, não é isso?
1: Sim. É fundamental que durante a utilização desse tipo de produto a gente esteja atento, né, às orientações ali da empresa que fabricou, atento à sua certificação. E o ideal é se distanciar da rede elétrica, se distanciar, né, das residências, evitando, inclusive, né, a probabilidade, né, de causar um outro tipo de incidente, como, por exemplo, acabar atingindo alguém que transita, ou até mesmo podendo gerar algum princípio de incêndio, seja na rede elétrica ou não.
0: Ok. Então esse aqui é o nosso amigo aspirante Paris, né? Rapaz jovem. Temos também ali do outro lado também o nosso amigo Valverde, né?
1: Isso.
0: Valverde, Sargento Valverde não quis participar, tá ali só nos bastidores. E aspirante, nós temos também qual o cuidado, o que o senhor pede para as pessoas que têm um botijão que faz estoque? Faz estoque de botijões, né? O GNP, né? Falado em suas residências. Então qual é a forma, qual é a melhor forma? Ou seja, tem pessoas que têm botijão em casa, dentro de casa, né? Esse é o local ideal?
1: Bom, então, a utilização do botijão de gás é importante, né, que eles sejam sempre utilizados na vertical, não na horizontal. Esse é um cuidado importante que a gente tem que sinalizar. E também fazer o acondicionamento longe de estruturas, né, da cozinha, dos armários, que possam, em caso de alguma intercorrência, servir de combustível para a propagação de um possível incêndio. É de suma importância que a gente se atente ao prazo de validade e à certificação da mangueira e da válvula que faz parte ali do nosso complexo para utilização do botijão também.
0: Ou seja, a válvula e a mangueira, ela tem validade?
1: Sim, ela
0: Olha
1: tem, além
0: só.
1: de certificação, prazo de validade.
0: A certificação e validade.
1: Isso.
0: Geralmente, qual é a validade, né, desses equipamentos?
1: Termina variando um pouco de acordo com o fabricante, mas em média, no máximo 5 anos.
0: 5 anos. É interessante. O ideal também, se eu vou viajar ou vou sair para uma festa, vou sair de casa. É deixar esse botijão desligado, aspirante?
1: Isso, o registro sempre da válvula de fechada.
0: Mas não corre o mesmo risco de qualquer forma de, sei lá, escapar, enfim, ou tá mais seguro?
1: Se o registro estiver em pleno funcionamento, deixar ele fechado é sempre a melhor opção. Embora a gente sabe que intercorrências podem acontecer, e em caso de vazamento, é interessante que a gente tente, né, ventilar o ambiente.
0: Qual o risco? Geralmente isso é normal, né? Eu mesmo faço isso. Eu entrar dentro de casa, abro meu portão e entro dentro de casa e acender a lâmpada. Esse é o ideal? Ou a gente primeiro entra, sente o clima, como é que tá, para poder acender a lâmpada?
1: Se a gente desconfia de qualquer vazamento de tipo de gás na residência, o ideal é não utilizar nenhum tipo de aparelho, né, que possa servir como fonte de ignição. Então, se eu desconfio que possa ter um vazamento de gás na minha residência, o cuidado ideal que a gente deve ter é ventilar o ambiente, né, e, em hipótese alguma, utilizar nenhum tipo de equipamento que possa fazer centelhamento. Aí vai o interruptor, lanterna, se for o caso, inclusive acionar até mesmo o corpo de bombeiros através de 193, para que possamos apoiar nessa situação.
0: Rapaz, então até lanterna?
1: Sim, até lanterna.
0: Eu não sabia, eu sei da energia, né? Se acender e tal, mas não sabia da lanterna.
1: Até lanterna ela corre o risco por conta do mecanismo de funcionamento dela. O ideal é que a gente não acione nenhum tipo de centelhamento é num ambiente que está supostamente gasado.
0: Mas a lanterna ela vai gerar por causa da bateria ou por causa do foco da luz da lanterna?
1: Por conta do mecanismo de ignição dela. Vai depender. Existem alguns tipos de lanterna que são adaptadas, inclusive para esse tipo de cenário que nós utilizamos no comporta, é, no nosso, na nossa operação, né? Que ela não possui um tipo de setelhamento que causa esse risco. Mas, no geral, a lanterna que nós fazemos aquisição comumente, ela pode sim nos colocar em condição de vulnerabilidade por conta desse mecanismo de centelhamento dela.
0: Esses dias eu vi aqui na internet a seguinte forma: um cidadão, acho que foi até em Salvador, se eu não me engano, um restaurantezinho pequenininho estava pegando fogo, né? Foi causado pelo botijão. E ele entrou e pegou esse botijão e jogou fora. Saiu, jogou o botijão para fora. Automaticamente veio aquele boom, né? E queimou ele, enfim. O certo, o ideal não é nem entrar lá, ou se entrar, tem alguns treinamentos. Aproveitar que o senhor está aqui ao vivo, tem uns treinamentos que o fogão, o botijão está lá pegando fogo. Se você colocar o dedo ali, você consegue tapar aquela chama, ou isso aí é simplesmente para contador de história?
1: Não, não. Nós temos sim um procedimento operacional padrão, né, para atuação desse tipo de ocorrência. A gente tende a orientar a população que, se suspeita do ambiente estar gasado, né, a medida de segurança mais indicada é realmente ventilação do ambiente, né, poder deixar a porta, a janela aberta, até mesmo acionar a gente para que a gente faça essa verificação, desse vazamento seria mais adequado. Eu imagino que nesse cenário dessa ocorrência aí, o que possa ter acontecido foi que o ambiente já estava com uma taxa de flamabilidade referente ao combustível, né, grande, e como já existiu o foco de incêndio, ao tentar movimentar, pode ter causado algum tipo de acidente. Então, se não conseguir, o controle ideal, com a primeira resposta ideal é tentar ventilar o ambiente e acionar a gente se necessário for.
0: Ok. Ocorreu uma ocorrência, quais são os números que a gente pode, quais são os meios que nós podemos estar acionando o corpo de bombeiro?
1: Pronto. Nosso telefone é o número 193, né? É um telefone que atua em todo o estado da Bahia. Estamos disponíveis para os acionamentos.
0: Outra coisa também. Existe bastante o chamado calote, né, ligações indevida, que as pessoas fazem isso de má fé usando o telefone do corpo de bombeiro. Não só corpo de bombeiro, mas sim todos os órgãos de seguranças.
1: Infelizmente é uma realidade ainda da nossa sociedade, tem reduzido bastante, mas ainda é uma realidade. A gente, vez ou outra, é surpreendido por o que a gente chama de trote, né? Popularmente de trote. E dificulta bastante nossa atuação porque
0: Entendi.
1: são ocorrências que terminam mobilizando de certa forma nosso efetivo. Então nós pedimos, né, solicitamos sempre que deixem para realmente realizar qualquer tipo de acionamento, quando necessário for.
0: Existe uma punição para isso, aspirante? Se o tal do Marcelo tá lá fazendo ligações, ou seja, vocês têm uma forma de identificar o meu número, que eu estou fazendo o trote, tem como vocês descobrir isso e eu receber punição por isso?
1: Sim, nossa central, ela tem como identificar, os números que estão fazendo as solicitações, e sim é previsto na nossa legislação, né, punições para esse tipo de comportamento, porque terminam, né, prejudicando o bom andamento da nossa segurança pública, não só no que tange à atuação do Corpo de Bombeiros, mas também da Polícia Militar.
0: Eu vejo também em internet, também nas redes sociais, vocês fazendo também bastante salvamento de vidas de criança, como engasgar, do tipo, né? Houve um probleminha e vocês conseguem isso resolver. O senhor já pegou bastante, alguma ocorrência nesse sentido?
1: Sim, um pouco mais de 8 anos de experiência, já vivenciei alguns momentos de ocorrências de engasgo, que são muito comuns, como o senhor falou, principalmente nessa primeira fase, né, da criança, ou além da ida do bebê recém-nascido. É muito comum, a gente costuma ver em vídeos, né, em rede social, de casos que acontecem mundo afora, e nós temos aí o treinamento afiado para intervir nessas situações.
0: Agora são 10 horas em ponto. Vamos ali no apoio cultural e vamos voltar com o nosso amigo aspirante Paris, diretamente do 6º Batalhão do Corpo de Bombeiro e também que atua também na companhia, é também aqui em Onápolis.
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0: Agora são 10 horas e 2 minutinhos. Quem se encontra aqui agora no estúdio também é nosso amigo Bispo Idelbrano. Vamos aproveitar, pegar o bom dia do nosso amigo Idelbrano. Bom dia, Idelbrano. Fala aqui, Idelbrano, com a gente, Idelbrano. Vamos pegar o bom dia do nosso amigo Idelbrano aí, que tem um programa de rádio aqui com a gente e é também bispo também de uma igreja, né? Nosso amigo Idelbrano. Bom dia, Idelbrano.
1: Bom dia. Em primeiro lugar, eu vou agradecer a Deus e fazer uma oração. A palavra diz que leva tudo diante de Deus em oração, supressão de graça, que Ele que dirige a nossa vida. A palavra diz assim: Senhor Jesus, Pai querido e amado, nesse momento eu te agradeço, chegar até aqui para te louvar, glorificar e adorar. Em espírito e verdade, eu não vejo, mas eu creio. O segredo é crer. Se tu crer, tudo é possível que crer. Não só o bispo, como o pastor, o padre, o espírita. É crer, né? O que no evangelho também, crer somente em Jesus Cristo, que Ele é o autor e consumador da fé. É Ele que dá vida, é Ele que tira a vida. É Ele que faz todas as coisas. Ele tem um domínio no céu, sobre a terra e debaixo da terra. Ninguém pode fugir dos olhos de Deus. Nesse momento eu te agradeço, chegar aqui para te louvar, glorificar e adorar. Onde eu vou, dou testemunho do Senhor, da sua grandeza, da sua glória. Ele dá testemunho, fala de mim. Não tenha vergonha não, que eu jamais te envergonharei. O apóstolo Paulo, ele diz: se você me envergonhar, ao Senhor já ele vai te envergonhar. Que a paz do Senhor seja em nosso coração. Sejamos agradecidos por mais um dia. Prego ali na Igreja da Graça do Amor de Deus, no Dina Borges, Avenida Ivan Moura de Almeida 261. Culto 9 horas da manhã. Se você precisa de uma palavra, se você crer, você vai lá para ouvir a mensagem da graça do amor de Deus. Que fique na paz. Obrigado pela oportunidade, Marcelo. Estou aqui à disposição. A hora que você crer, é você que ordena. Fique na paz.
0: Amém, amém, amém, bispo. Esse é o nosso bispo aí, que vem trazer um presente, né? Uma Bíblia. Não tem coisa melhor, né aspirante Paris? A gente ouvir a palavra de Deus, né?
2: Com toda certeza.
0: Paris, chegou o Pedrão. Bateu na porta aí o Pedrão, terminou por seguro. Aqui você estava um pouquinho despreocupado, porque a companhia estava suprindo, né? Supre muito bem a festa local, que é o São João de Barrio. Mas agora vocês estão vindo com todo o apoio de Porto Seguro, a 6º Batalhão, para ajudar aqui em Eunápolis. Vocês estão preparados? Eu acredito eu que seja uma média de 100 mil pessoas por dia, né? Com esse grande evento aí.
2: Com toda certeza, né? Finalizando nossa missão lá do São João de Porto Seguro. Apoiamos também nos eventos de Cabralha. Agora estamos seguindo aqui para Eunápolis, né? Reforçando nosso efetivo para os dias de festa.
0: E aproveitando aí o ensaio, o que é que o senhor pode acrescentar para que os nossos foliões, né, que consiga curtir esses 4 dias de festa com bastante segurança e principalmente a boa vida, né? O que é que o senhor deixa aí de mensagem para esses cidadãos, para os nossos foliões?
2: Eu gosto sempre de destacar que é bom aproveitar com equilíbrio, né? O equilíbrio é a chave, né? E nós temos um período aí de descanso, de lazer, de rever, de encontrar, de curtir um pouquinho, dançar um pouco, com muito equilíbrio, maneirar, né? Na questão do consumo de bebidas alcoólicas, estar sempre bastante hidratado e lembrar sempre, direção e consumo de bebida alcoólica não combinam.
0: Essas são duas práticas que realmente não combinam, né, aspirante? Ela sempre alguém sai no prejuízo, né? E principalmente quando se fala em vida, né? Os bens materiais não, que a gente corre atrás e recupera, mas o chamado a vida. Olha, o nosso diretor, o Dr. J. Batista, ele deixou uma mensagem aqui. Vamos tentar ouvir a mensagem do nosso diretor. Fala comigo, diretor.
3: Da nossa família, da família 104. Olá, amigos da 104. Em nome da nossa família, da família 104, da Rádio FM Vida de Onápolis, nós queremos registrar nossos sinceros sentimentos, nossas condolências aos familiares do pastor Hermógenes. Vai o homem, mas fica a sua bonita história de vida, o seu exemplo de fé, o seu exemplo de comunhão com Cristo Jesus, o seu exemplo de um grande homem que levou o Evangelho de Cristo a todo o povo, a toda a nossa sociedade. Deixo aqui o meu registro de paz, de serenidade, de amor e respeito a toda a Igreja Assembleia de Deus de Onápolis e de toda a região. Vá em paz, pastor Hermógenes. Deus é contigo, com a sua família, e a sua história, a sua bonita história de vida, fica como exemplo para as presentes e futuras gerações.
0: Nós perdemos um grande amigo, né? Eu conhecia o pastor Hermógenes, não tinha aproximação, mas o filho dele, Gildo Bolo, né, infelizmente nos deixou e está sendo levado agora para Feira de Santana, se não me engano. Eu acho que vai ser lá o enterro dele. Que Deus console toda a família do pastor Hermógenes, que Deus proteja. A gente não tem nem muito o que dizer nesse momento de dor, né? Isso que o senhor acabou de falar no instante, né? Que a gente preserve a vida. E graças a Deus que não era isso que os filhos, né, os amigos queriam do pastor, mas mas o pastor, ele foi, tá indo embora, deixando o legado dele, e com certeza, assim como o bispo e o Delbrando, ele fez o papel dele bonito, né, que foi salvar a vida, trazer pessoas que estavam no caminho errado para a presença do Senhor. Então aqui vai toda a condolência da família 104,9 FM Vida, e todos os amigos do amigo do Gil do Bolo. São coisas que a gente não pode, a gente sabe nem o que dizer muito, né, aspirante? Mas tem outra mensagem aqui, vamos ouvir mais uma mensagem. Cadê você, mulher?
4: Aqui da Colônia, estou aqui ligadinha, sintonizada, no Nada Pra Fazer. Vem comigo, bebê! Uhul! Eita glória! Ei, Marcelo, se possível, toca aí pra nós, os levitas, a história da igreja. Eu ofereço pra você, pra sua família, pra minha família, pra todos os ouvintes daqui da Colônia, Nápoles e região. Aonde escuta a 104,9 FM Vida, ok? Bom dia, fica com Deus, um feliz sábado para todos nós.
0: Bom dia, obrigado, Helena. Mais um aqui também, vamos ver também, mandou mais uma mensagem.
5: Bom dia, Nada Para Fazer, estou ligadinha no programa Nada Para Fazer. Ô Marcelo, eu queria se você mandasse essa mensagem que você leu aí no seu programa para mim, achei muito linda a mensagem.
0: Ok, mando sim, com certeza. Aqui é assim, aspirante. Aqui tem também o nosso. As pessoas já estão meio preguiçosas. Olha, tá entrando. Começou a entrar pessoas agora no Instagram. Falei, começou a funcionar. Aspirante, o senhor vai ficar aqui durante esses 4 dias, né? Aliás, o batalhão, né? O batalhão vai ficar aqui durante esses 4 dias. E como é que se diz? Vocês têm a atuação de vocês vai ser bastante constante nesse evento, né? Se alguém quiser tirar alguma dúvida com vocês, aonde que acham vocês lá no efetivo, dentro do circuito, ou pode ir no batalhão, na companhia aqui em Onápolis, como é que vai ser esse trabalho de vocês?
2: Nós estamos sempre, né, disponíveis e prontos para atendimento à população. No circuito lá do evento, nós estaremos nos nossos elevados, né, durante a festa, de fácil identificação, né, são elevados identificados com nosso padrão de cor, né, vermelha. Estaremos trajados com esse nosso uniforme laranja de fácil identificação visual. Estaremos à disposição, qualquer tipo de necessidade de orientação, estaremos disponíveis.
0: Outra coisa, nós acabamos de sair do verão, né? O incidente de afogamentos no verão, por incrível que pareça, esse ano, pelo menos no verão, houve bastante, pelo que eu vi também nas redes sociais, houve bastante acidente com água em Porto Seguro e aqui também em Eunápolis tivemos algumas ocorrências. Essas ocorrências, Paris, foi falta, foi o que se diz, foi a imprudência do banhista, ou foi a falta de conhecimento, ou falta de informações no circuito onde esses banhistas estavam?
2: A questão dos afogamentos realmente é uma situação muito complicada no nosso estado, né? Nós temos uma área costeira muito grande e nós temos que contar sempre também, né, com a questão da prudência. Água no joelho, água no umbigo, né, já é sinal de perigo. Então, ainda aqui nativo da região, reconhecendo muito bem nossas praias, lagos, lagoas e rios, a gente não pode subestimar. Né? Entender que o equilíbrio também é fundamental, né, a apreciação desse momento de lazer. Então, se eu já tenho água na região do umbigo, já corro perigo, então tenho que estar atento e encarar essa situação com muita seriedade. Principalmente também na supervisão, né, de nossas crianças, que é um público mais vulnerável à questão desses ambientes aquáticos.
0: Logo no começo do ano tivemos uma tromba d'água, é isso? Em Porto Seguro, que houve aquele, não sei se o senhor já estava aqui na região, que carregou duas pessoas, né, ali na praia de Porto Seguro. É comum isso acontecer, essas trombas d'água em beira de praia, enfim, aspirante?
2: A questão marítima, né, ela varia bastante, né, de acordo com o período do ano, os eventos que podem influenciar, os eventos climáticos que nós estamos presenciando, né? Por isso a mensagem que fica é sempre de alerta e cuidado, né? Por mais que a gente entenda e veja com certa naturalidade estar inserido naquele ambiente ali aquático, é importante que a gente entenda que esses eventos, né, até mesmo as correntes de retorno, né, que estão ali na nossa orla, são fatores de risco. Então, atuar, né, no nosso lazer e praticar o lazer de modo mais seguro possível.
0: Um outro incidente que nós estamos tendo bastante aqui são bichos peçonhentos, né, principalmente cobra. Foi encontrado aqui no apesar que graças a Deus foi uma cobra verde aqui numa creche, e na nossa cidade ultimamente tem encontrado bastante cobras, né, e cobras peçonhentas. Como que as pessoas têm que agir nesse momento? Que, principalmente evitando acidentes com elas, né?
2: Sim, o ideal é tentar manter a distância do animal, né? Não tentar manusear para evitar qualquer tipo de intercorrência e fazer o acionamento, né, dos órgãos públicos que possam auxiliar. Inclusive o Corpo de Bombeiros está aí disponível para esse tipo de acionamento, tentando auxiliar na captura desses animais.
0: Vamos falar um pouquinho agora também, apesar que graças a Deus, eu acredito eu, que nós diminuímos bastante aqui na nossa região fogo, né? Se eu tiver errado, o senhor me corrija. Então, mas nós já tivemos um incidente maior de fogo, as pessoas estão mais conscientes em tocar fogo em propriedade, em tocar fogo em beira de pista, enfim, ou no verão passado foi muito constante vocês na prevenção de fogos?
2: É importante sempre, né, contar com a consciência da nossa população no que tange essa questão, né, da utilização do fogo para manejo do solo, que termina causando uma série de complicações, principalmente na beira das rodovias, né, porque diminui e complica a visibilidade de quem está ali na direção. Agora, nosso estado ainda está iniciando esse período mais intenso agora, né, pós-inverno, do que a gente costuma falar nos nossos incêndios florestais e incêndios de vegetação. Inclusive, Marcelo, aproveitando a oportunidade, é sempre bom sinalizar, né, da questão dos balões, né? Nós temos a legislação, né, que proíbe essa questão, essa prática dos balões, apesar de ainda fazer, de certa forma, parte da nossa prática cultural, é proibido por lei, já tem um tempinho, né? E é uma situação que é um grande complicador para o Corpo de Bombeiros em atuação, esses incêndios em vegetação, incêndios em residência. que são causados oriundo desse tipo de situação.
0: E por incrível que pareça, eu vou tocar fogo no meu quintal, que é pequenininho, um pouquinho de mato, que ele pode causar uma grande dor de cabeça, né, aspirante?
2: Com certeza. Utilizar fogo para manejo do solo nem sempre é o mais adequado, principalmente quando a gente está em ambiente, né, urbano, esse ambiente de convívio misto que a gente tem aqui na cidade.
0: Outra coisa, aspirante, nós tivemos bastante em Onápolis, eu vou falar em Onápolis, é onde eu moro, e tivemos bastante acidente com fogo residencial, né? O senhor falou que tem um ano, então o senhor acompanhou algumas ocorrências, né, que o Corpo de Bombeiro teve aqui. Nós tivemos uma proporção muito grande de fogo em residência. Esses fogos que aconteceu, esses acidentes, foi devido a instalações antigas, pela experiência que o senhor tem, ou foi realmente, sei lá, uma instalação mal feita, enfim?
2: Os incêndios em residência, né, geralmente são oriundos, né, de dimensionamento inadequado da parte elétrica. É uma coisa muito comum, né, a gente termina, de certa forma, negligenciando esse dimensionamento adequado da parte elétrica e pode sim, no futuro, né, vir a causar um incêndio de residência.
0: Agora são 10 horas e 19 minutos. O senhor tem um compromisso, né? E tá na correria aí, que eu sei que não é fácil, tá aí em Porto, tá aqui, enfim. Mas, por incrível que pareça, a nossa região, mas nós temos bastante neblina aqui na nossa região. Não era para ter, mas nós temos. Então, qual a maneira segura as pessoas que vão sair da região, de suas regiões como Cabralha, Porto, Itapebi, Itajimirim, que encontrar essas serrações, por mais que seja pequena, quais são os cuidados para que essas pessoas que estão vindo em sentido ao nosso centro, né, vindo a Eunápolis, curtir o Pedrão, qual é a segurança, qual a prevenção que o senhor orienta essas pessoas, ou até mesmo a sua volta?
2: Atenção à sinalização de trânsito, né? Atenção ao limite de velocidade estabelecido para a via, porque tudo isso é pensado, né, para o cuidado e preservação da vida.
0: Agora são 10 horas e 20 minutos. Vamos nós aqui encerrar com o nosso entrevistado, a aspirante Paris. Deobrando, você tem alguma pergunta a fazer ao nosso aspirante?
1: A pergunta, Marcelo, é que a entrevista e esclarecimento que é o sumo importante para o ser humano. A pessoa diverte, a pessoa ensina, mas dificilmente o ser humano é incompleto. Ele sempre está errando para o lugar errado, que não poderia ser isso. Falta de ensinamento não é, né? De alerta não é. Ele acabou de relatar aí que as pessoas têm... Mas geralmente, nessa época de festa, a pessoa extrabula um pouco, bebe, né? E a desobediência é a pior coisa que tem. É a falta de atenção, não é verdade? Porque se você sabe que não pode e comete o erro, e depois você vai só chorar. É lamentável. Eu vejo os acidentes que acontecem, pessoas cortando carro que não pode cortar na faixa dupla. Aí vem um acidente, aí vem só o quê? O choro e o defunto. Porque não tem outra solução para o ser humano. É difícil. Se o próprio Jesus, que tinha o controle de tudo, poderia converter todo mundo, não conseguiu, porque deu livre-arbítrio, você faz o que quer. E eles acham que pode pintar e bordar. Não é assim. O ser humano é limitado. Todo ser humano é limitado e falho. E todos eles erram, não tem um perfeito. Perfeito só um. Eu ia deixar uma mensagem aqui, quando você falou da morte do pastor, né? E diz aqui a Bíblia, aqui a palavra diz assim, ó: a situação dos mortos em Cristo e a vinda do Senhor. Não queremos, porém, irmãos, que sejamos ignorantes com respeito aos que dormem, para não vos entristecermos, como os demais que não têm esperança. Pois, se cremos que Jesus morreu e ressuscitou, assim também Deus, mediante a Jesus, trará em sua companhia os que dormem. Ora, ainda vós declaramos, por palavra do Senhor, isso nós, os vivos, os que ficarmos até a vinda do Senhor, de modo algum procederemos os que dormem. Porquanto o Senhor mesmo, dado a sua palavra de ordem, ouvida e a voz do arcanjo ressoada, a trombeta de Deus, descerá dos céus e os mortos em Cristo ressuscitarão primeiro. Depois nós, os vivos, que os que ficarmos, seremos arrebatados juntamente com ele, entre as nuvens, com o encontro do Senhor nos ares. E assim estaremos para sempre com o Senhor. Consolai-vos, pois, aos outros com estas palavras. Você que perdeu, você não perdeu, você ganhou. Porque quando a pessoa, ele é de Cristo, ele vai para a glória. Tem um dizer que diz assim, ah, eu sou de Deus. Todo mundo é de Deus, ninguém é do diabo. Agora, uma coisa é se você obedecer. A coisa mais difícil é essa. O segredo é isso. Então, que a família aí do pastor, pai, seja consolada, eu tenho certeza disso. Porque toda carne, ela tem medo, ela sente a tristeza, mas o Espírito sente a glória de Deus. Que Deus consola cada um da família dele e que a paz seja nos corações. Que fique na paz, em nome de Jesus.
0: Amém, amém. Muito obrigado, Delbrano, bispo Delbrano aí da Igreja da Graça, é isso? Nossa Senhora é da Graça, esse grande homem. É, aspirante Paris, suas considerações, gostaria que o senhor não fosse. Tinha mais coisa para perguntar, mas o senhor tem... A demanda do senhor está grande, né? E eu sei a luta do senhor, de vocês, não são pequena. O senhor agora está voltando para Porto ou já vai ficar aqui para alguma demanda?
2: Pronto, já estou permanecendo aqui em Nápoles para reunião de alinhamento já, antecipada, né, para o nosso Pedrão já, reunido com o nosso efetivo para atualizar, né, reviver aí nossas estratégias de atuação na operação.
0: Eu quero agradecer bastante o senhor pela sua disponibilidade, ao também o sargento Valverde que está ali, as sargentas que aqui representam, ao Ney, o capitão Ney, né, que recentemente foi empossado, ao tenente Teles também e ao comandante
2: Major Ribeiro
0: também, e toda a comunidade do Corpo de Bombeiro. Todas as vezes que eu chamei, sempre tiveram aqui a postos, né, nunca se negaram, muito pelo contrário, está sempre à minha disposição. Na realidade não é para mim, é para esclarecimento para a comunidade, né? Então esperamos que o que nós passamos aqui as pessoas possam ter pego isso, né, com experiência e que venha curtir. Suas considerações finais e o microfone do senhor.
2: Nós agradecemos, Marcelo, nós que agradecemos pelo convite. É sempre muito bem recebido essa oportunidade de manter um contato com a nossa população. Para aqueles que se interessarem em acompanhar um pouquinho mais nas suas orientações, a rotina do dia a dia do Corpo de Bombeiros aqui, estamos no Instagram, né, @6BBM, e lá pode acompanhar um pouquinho mais da nossa rotina do dia a dia, nossas operações e também nossas orientações.
0: E uma mensagem, aspirante, para que as pessoas que estão aqui para curtir e que estão vindo, que estão chegando, e que vote em paz também para os seus lares no festejo. Qual é a mensagem do Corpo de Bombeiro que o senhor deixa aí para os nossos ouvintes?
2: O Corpo de Bombeiros, né, deseja bons festejos juninos para a nossa população. Estamos disponíveis 24 horas por dia para salvaguardar nossa população. Em caso de qualquer necessidade, estamos dispostos para o acionamento.
0: Que todos tenham uma boa festa, né?
2: Com certeza, aproveitando com moderação, como já conversamos.
0: Ok. E agora são 10 horas e 27 minutinhos. Vamos ver aqui o que é que nós temos aqui. Chegou uma mensagem aqui. Vamos ver aqui. Só botou bom dia. Bom dia. O nosso amigo também mandou uma outra mensagem aqui. Cadê você? Eita, rapaz. Ah, não, essa aqui é antiga. É a moça que pediu a mensagem para mandar para ela. Agora são 10 horas e 27 minutinhos. Foi um bate-papo rápido com o nosso amigo aspirante Paris, que é lotado no 6º Batalhão em Porto Seguro, e que também dá apoio também aqui à companhia, né? A companhia. Essa é a companhia independente ou essa é a companhia aspirante?
2: A companhia, lá do nosso batalhão. A segunda companhia aqui do 6º Batalhão.
0: Que a primeira está em
2: Porto Seguro.
0: Porto Seguro.
2: Isso.
0: É, mas é a do Arraial da Ajuda?
2: Arraial da Ajuda é o nosso segundo pelotão, faz parte da nossa primeira companhia.
0: Ah, faz parte da primeira. Isso. Eu pensei que fosse lá que fosse a segunda. Não, não. Então lá em Arraial da Ajuda faz parte do batalhão.
2: Isso.
0: Que estava precisando, né? Lá também, que o fluxo é muito. A de Porto, a de Arraial da Ajuda, ela abrange. Como é que se diz? Ela abrange Caraíva e também Trancoso, isso?
2: Isso. Nós atuamos ali em Arraial, Caraíva e Trancoso.
0: Que já foca um pouquinho vocês, né?
2: E facilita e auxilia também no tempo-resposta para a nossa população, que é uma prioridade do nosso comando.
0: Ok, agora são 10 horas e 28 minutinhos. Tô aqui enrolando para poder chegar o comercial, para a gente liberar também aqui o nosso amigo aspirante. Ó, chegou a mensagem. Onde quer que você esteja, Deus te guarde e proteja. Bom dia. É do nosso amigo Anderson. Já se encontra aqui também o doutor Djalma, médico pediátrico também. Vamos bater um bate-papo com ele aqui também, já já. E que Deus nos abençoe esse dia maravilhoso. Aspirante, nós estamos à sua disposição. Seja sempre bem-vindo. Quando precisar, o senhor tem meu contato. Pode me chamar, pode me ligar. E o que a gente puder estar ajudando a companhia, pode ter certeza que nós somos amigos, somos parceiros do Corpo de Bombeiro, que inclusive a gente comecei até a falar e esqueci a importância do bombeiro na vida do ser humano, né? Ou seja, vocês às vezes dão a vida de vocês pelas nossas vidas, não é isso?
2: Isso, nós que agradecemos a oportunidade, Marcelo, o convite, né? Mais uma vez, a recíproca é verdadeira, é sempre bom estar falando com a nossa população. E sim, na nossa missão está, inclusive no nosso lema institucional, né? Vidas alheias e riquezas a salvar, muitas vezes mesmo com o sacrifício da própria vida.
0: Ou seja, como eu falei no começo, vocês mandaram, vocês, quando eu falo o governo federal, mandou alguns de vocês agora para a Venezuela pelo que aconteceu lá, né? Um terremoto de 7 ponto alguma coisa na escala, e que tem, segundo eles falam, em língua, mais de 50 mil pessoas, né? Estão lá desaparecidas, né? Que inclusive já acharam dois brasileiros, não divulgaram os nomes, mas acharam dois brasileiros. Agora são 10 horas e 30 minutos, vamos para o apoio cultural.
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0: Agora são 10 horas e 35 minutinhos na melhor sintonia do rádio. Eu sou Marcelo Silva, diretamente da 104,9 FM Vida. Olha, a rádio da família é o maior sucesso. Olha, quem passou por aqui nestantinho foi o nosso amigo, o corpo de bombeiro, né? O aspirante Paris, um cara jovem, né? O homem já é aspirante. E também o sargento Valverde, quero agradecer imensamente ao corpo de bombeiro. E esses caras são fantásticos, viu? Eu sou admirador nato do corpo de bombeiro. Aliás, de toda a força do órgão de segurança, né, pública. Os caras são fantásticos. Os caras trabalham no perigo, ganhando um pouco, arriscando a sua vida por nós. Então, quero agradecer à Polícia Militar. Tenho também o Tenente Coronel Telmo. Deixa eu gravar aqui e mandar pra ele, que ele esse dia me cobrou. Rapaz, eu tô sem moral com você, Tenente Coronel Telmo. Cadê o senhor, Tenente? Peraí. Quero aqui, cadê? Deixa eu registrar esse momento aqui pro meu amigo. Quero mandar também um forte abraço também para toda a companhia, né? Militar, a civil, corpo de bombeiro e a guarda municipal também do nosso município. Os caras trabalham aí de uma forma extrema, né? Arriscando as suas vidas aí, até por um salário que não vale a pena, mas eles estão aí para defender a gente. Quero mandar um abraço especial para o Tenente Coronel Telmo, do 28º Batalhão. Essa figuraça aí, toda vez que eu chego lá, sou muito bem recebido pelo batalhão, do 28º Batalhão, Tenente Coronel Telmo. Forte abraço, Tenente, para toda a corporação também. Quero mandar também um forte abraço também para Zinho, rapazinho, que aí também que é da polícia também, o Dantas também. Também para o Dr. Moab e Dr. Manuel, que estão marcados para vir aqui na 104 FM Vida. Tô aguardando os senhores, viu? Tô aguardando a resposta dos senhores. Mas nessa época de festa, meio complicado os homens virem, que estão aí atuando, estão trabalhando para fazer uma festa em proteger os nossos foliões. Agora são 10 horas e 38 minutinhos na melhor sintonia do rádio. Eu sou Marcelo Silva, diretamente do estúdio da 104 FM. Já se encontra aqui no estúdio também meu amigo e doutor Djalma. Daniel Portela. Que Djalma, rapaz? É Djalma que mandou. Doutor Djalma acabou de mandar mensagem aqui. Doutor Daniel Portela já se encontra aqui no estúdio. Vamos pegar logo o bom dia dele aí. Bom dia, doutor.
1: Bom dia, Marcelo. Obrigado pelo convite.
0: Eu que agradeço. Eu sei que a correria do senhor é grande, enorme, né? Mas o doutor se dispôs a tirar o tempinho da folga dele e vir aqui, correr aqui e a gente bater um bate-papo. Quem se encontra aqui também no estúdio também aqui é o Sandro Souza, presidente do sindicato dos ambulantes, né? O napolitano, o Sandro já está por aqui. Bom dia, seu Sandro.
2: Bom dia, Marcelo. Tá aberto isso. Bom dia, Marcelo. Bom dia a todos os ouvintes da FM Vida. É um prazer estar aqui, né? Mais uma vez ao estúdio dessa emissora e no programa Nada Pra Fazer.
0: Ok. Agora são 10 horas e 39 minutinhos. Rapaz, deixa eu ver aqui o currículo do homem. Rapaz, o homem tem um currículo extenso. rapaz. Doutor Daniel tem um currículo aqui. Cadê o currículo do doutor Daniel, rapaz? Você é doido não falar no currículo desse homem? Como é que... Rapaz. Quero mandar também aqui também, lembrando, né? Eu quero aproveitar essa oportunidade enquanto estou procurando aqui o currículo do meu amigo Dr. Daniel. Opa, já está aqui. Dr. Daniel, quero mandar um forte abraço e parabenizar o Negão da Barraca, né? Negão da Barraca, que ontem ficou um pouquinho mais novo, aí fez aniversário, apesar que só convidou o Sandro para ir lá, o presidente, para comer a carne e tomar refrigerante. Não teve coragem de chamar esse comunicador para tomar um refrigerante com ele. Mas desde já, Negão, muitas felicidades, muitos anos de vida, que Deus te proteja e que o Senhor Jesus possa te abençoar na sua caminhada e que possamos, nessa data tão importante, que você seja cada vez mais inteligente, que tenhamos, ó, sabedoria. E que Deus proteja você e sua família aonde quer que você esteja. Feliz aniversário e um forte abraço para todos os aniversariantes que não tenho no momento, mas com certeza hoje e ontem teve bastante aniversário. Forte abraço, Negão da Barraca, e todos os integrantes da Associação dos Ambulantes. Forte abraço. Doutor Daniel, cadê aqui? Doutor Daniel Portela, médico pediatra, especialista em desenvolvimento infantil, mestre em saúde coletiva. Doutor, há quanto tempo o senhor é formado em medicina?
1: Bom dia Marcelo, bom dia caros ouvintes. Eu sou formado em 2007, então já vamos aí 19 anos, né?
0: 19 anos.
1: Quase 20 daqui a pouco.
0: E o cara novo, hein?
1: Não é tão novo assim.
0: E o senhor é filho de Eunápolis?
1: Eu sou filho do quilômetro 64, quando eu nasci aqui em 82.
0: É mesmo, cara? Aqui?
1: Aqui, né?
0: É o chamado Roça?
1: Morava em Porto Seguro, vim aqui nascer e voltava pra lá, como era muito comum antigamente.
0: Então, da família, foi o único que nasceu doutor ou tem mais alguém na família?
1: O primeiro, sim. Eu sou o primeiro, mas depois vieram alguns.
0: Vieram alguns, né? Mas todos na área de...
1: Pediatria, não.
0: Não, né?
1: Não, diferentes. Aí, tem...
0: todos na área diferente. E... Doutor, o senhor preferiu se especializar na área pediátrica, né?
1: Uhum. Sim.
0: O senhor achou mais fácil ou o senhor tem mesmo esse dom?
1: A chamada da pediatria foi acho que uma chamada mesmo. Quando eu passei na faculdade, eu me vi envolvido com aquilo, eu voltava no hospital pediátrico sem saber porque estava voltando, sempre passava lá. E aí quando eu percebi, eu falei, essa era uma área que me aproximava muito, desde habilidades que eu tinha, até mesmo o gosto pela clínica, né? Que é um trabalho essencialmente clínico, de conversar com o paciente, de entender as coisas através de informações que a gente chama de clínica, né? E isso que eu gostava muito. E aí então eu escolhi, além do papel de educador, né? Eu fui professor durante todo esse tempo, atuei na área da educação médica e em projetos de educação, em 15 anos pelo menos. E a área da pediatria é uma área muito educacional, né? Você tem que trabalhar com as famílias, orientando essas famílias para que elas possam ter um melhor caminho iluminado aí para cuidar dos seus filhos. Acho que foi isso.
0: O senhor toma conta desde quando a mãe já, como é que se diz, que está grávida ou só depois que já nasce?
1: A
0: partir do nascimento, né?
1: Eu tenho algumas especializações, a área de neonatologia, terapia intensiva é uma outra, né? Eu trabalho com os bebês recém-nascidos, é uma área que eu atuei bastante tempo e até hoje. Mas a pediatria ela é bem ampla, ela vai desde o primeiro dia de vida até os 20 anos incompletos, né? 19 anos e 11 meses, né? Então uma faixa etária ampla, com diferentes problemas, diferentes visões ao longo desse tempo, né? A gente vai preparar o indivíduo para a vida adulta, e a vida adulta que alguns dizem que só começam depois dos 20 anos, e há quem diga que só começa depois dos 25.
0: Aos seus 19 anos, o senhor já pegou vários problemas, né? E já resolveu bastante, né, doutor?
1: A gente tem visto muitas mudanças. É isso que tem acontecido, né? Quando eu me formei, a gente tinha problemas diferentes. A saúde ainda vivia ainda resquícios do século passado, com doenças infecto-contagiosas, ainda fome, desnutrição, e hoje a gente começa a ver problemas diferentes, né? Problema como o uso das tecnologias, né? As telas na infância, as mídias sociais, o que é que o impacto de mídias tem feito com as crianças jovens e os adolescentes, que é um grande problema, o sedentarismo, a alimentação inadequada. Então, a sociedade muda, o modo como a saúde se organiza, se reflete desse indivíduo, também muda. E a gente tem que estar preparado para isso.
0: A sua atuação é aqui em Eunápolis ou o seu trabalho em outras regiões, em outras cidades?
1: Atualmente, só em Eunápolis. Só trabalho em Eunápolis, né? Uhum. Hospital e consultório.
0: É o hospital do senhor mesmo ou o senhor trabalha para alguma instituição?
1: Não, trabalho em uma instituição privada.
0: Privada, né? É, doutor, o senhor falou um ponto importante aí, alimentação. É, alimentação, ela começa desde quando a criança nasce ou depois que ela se aparta do mamar, da sua mãe?

0: dela nas doenças metabólicas, obesidade. E após os 6 meses, essa criança começa a introdução alimentar. E aí é uma etapa muito interessante. Como tudo na pediatria, a gente vai precisar ensinar. E ensinar crianças exige consistência. O que eu chamo de regra de 365 dias. Todos os dias, um pouquinho, fazendo. Porque hábitos, né? Educação só se sedimenta com a repetição, com consistência.
1: E essa alimentação a gente encontra, pelo menos eu sou leigo no assunto, mas a gente vê mãe reclamando: olha, eu não tenho, eu não vou dar mama, eu vou preferir dar um mingauzinho. Enfim, isso é normal? A mãe, o leite secar, né, chamado leite secar, enfim, que eu acho que a criança até os 6 anos tem que mamar, é
0: Seis
1: isso?
0: meses,
1: Até os seis
0: exclusivo, né? O
1: exclusivo.
0: quanto vai mamar depois, isso não tem limite, mas ela vai estar comendo outros alimentos. Essa pergunta do leite fraco, do leite pouco, é muito interessante, Marcelo, porque essa é uma justificativa. Há pesquisas que mostram que 80% das mães que desmamam, que interrompem a amamentação exclusiva, alegam o leite pouco, o leite fraco, né? E quando a gente sabe que isso é raríssimo. Pela biologia, a gente notifica que raras mães, né, muito menos de 1% das mães, não terão um leite suficiente. Porém, a gente percebe essa alegação das mães. O que é que a gente pensa? É que certamente há um caráter educacional. As pesquisas, por outro lado, mostram que quanto mais educação uma mãe tem, quanto mais anos de estudo ela tem e quanto mais acesso à cultura, à informação ela tem, mais essas mães amamentam. A gente acha às vezes que a mulher que ganha, que tem maior poder aquisitivo, amamenta menos, né? É o contrário. Quanto maior poder aquisitivo, maior poder educacional, informação que essa mulher tem, mais ela amamenta. Perceba que então essa é a variável que é mais importante nas pesquisas sobre amamentação.
1: Na realidade, doutor, pelo que eu vi, pelo que eu entendi, o senhor quis dizer aí, é chamado mais a vaidade, né? Se eu ficar dando mama, eu não, né? Ela lá ficar, não, sai fora. Ela lá ficar dando mama, eu vou perder, vou deformar o meu corpo, né? Talvez seja isso, né? Vou ficar com minhas mamas mais, sei lá, maiores ou sei lá, flácida, enfim. Será que é isso, doutor?
0: É bem complexo, viu, Marcelo? Assim, há muitos mitos, há muitos mitos. O mito do peito caído, o mito da fraqueza, o do leite pouco, tudo isso aí, né? E esses mitos, eles são alimentados pela desinformação, né? O que a gente precisa é informar, trabalhar com essas mães a importância da amamentação para o futuro, né? A OMS tem cadernos aí de pesquisas, de artigos, de dezenas de artigos em uma publicação que mostram efeitos a longo prazo. Então, 5, 10 anos depois de você ser amamentado ou não, como você é alimentado no início da sua vida, isso terá reflexo para sua saúde, para toda a sua composição, o que você vai ser no futuro. Então, é uma coisa que é muito importante, mas pouca gente sabe. Então, o que a gente precisa é informar para desconstruir esses mitos. Eu acredito na variável mais importante. Meu mestrado foi trabalhando com a amamentação e a gente via que a variável mais importante é a informação, é a educação das mães.
1: Outra coisa, quando uma mãe, ela
0: Amamenta.
1: amamenta essa criança, amamenta essa criança, ela, como é que se diz? Essa criança realmente ela está protegida de algumas doenças, de alguns vírus, de algumas bactérias, doutor?
0: Bom, isso aí é um dos grandes fatos, né, da ciência, e principalmente na década de 60, 70, no século passado, onde a gente tinha uma mortalidade infantil muito alta, Marcelo. O que o movimento pró-amamentação naquela época mostrou é que a gente conseguia reduzir mortalidade significativamente, reduzir doenças graves, como as doenças respiratórias, como a pneumonia, as diarreias. E hoje a gente já trabalha em outras linhas de pesquisa, sabendo que quem amamenta, que o bebê que foi amamentado tem menos obesidade, tem menos doenças metabólicas cardiovasculares, como dislipidemias, o colesterol, glicemia, infarto, no futuro, né?
1: Cara, interessante. Então, quando a mãe está dando leite materno, é, é,

0: consegue se proteger bastante a criança com seu leite.
1: Sim, é uma medida de saúde pública simples, né? Mas que exige um trabalho dessa mãe entender a importância disso, e isso é a minha ideia central, apoiada, né, nessas pesquisas, que a gente precisa divulgar isso, né?
0: Doutor, me tira uma outra dúvida. Eu acho que vou sair totalmente do contexto. Disse que ao vivo é mais gostoso. Então
1: Vamos lá.
0: eu vou
1: Se
0: tentar
1: eu puder, eu tô indo.
0: colocar o seu na parede. Quando a criança ela faz o uso do peito da sua mãe, ela evita vermes, né? Ou a criança já nasce com alguma verme?
1: Não, não, não, não. A gente não nasce com verme. As parasitoses, né, os vermes que são chamados mais comuns, principalmente ela é veiculada pelo ambiente, né? Água, saneamento básico. Então a gente teve uma queda absurda de parasitoses, que ela não é mais uma doença da atualidade. A gente tem doenças muito mais importantes do que as parasitoses. Isso existia no século passado, 70, 50, 70 anos atrás, quando a gente tinha ainda mais uma rede sanitária pobre, né? A gente tem hoje uma oferta de água encanada muito maior do que existia. Então, as doenças, esses vermes, esses parasitas, eles vêm do ambiente. A amamentação protege também, reduz a probabilidade dessa criança se infectar com parasitose.
0: Outra coisa, eu cresci e tentei criar os meus filhos da seguinte forma: olha, menino tem que andar descalço, menino tem que ter contato com a terra, menino tem que ter isso para poder criar anticorpos. Isso é mito ou é verídico?
1: É verdade, tem muita verdade nisso aí, Marcelo. A gente sabe hoje, assim, é claro, esse ambiente tem que estar minimamente favorável, né? Se você tem um esgoto a céu aberto e a criança está ali brincando, não vai ser legal. Mas pisar em terra, pisar em grama, ter contato com espaços verdes, a natureza, isso aí a gente tem muita evidência científica de que isso traz benefícios para a saúde física, mental, das crianças. É uma criança que vai ser muito mais saudável que ela tenha contato com a terra, com a grama, com a natureza, do que aquelas que estejam trancadas em apartamentos, em casas ou um quintal de cimento.
0: Então, é obrigado, né? Esse contato, né? É obrigatório, até pelo desenvolvimento, até para o desenvolvimento da criança.
1: Isso, muitos países, inclusive países desenvolvidos, lugares onde a natureza vai desaparecendo, né, com esse progresso, entre aspas, do humano, e a gente vai destruindo a natureza. A gente já sabe quanto essa natureza, o contato com espaços abertos, terra, natureza, causa problemas, a falta desse contato. Então, esses países já estão começando a resgatar praças, dentro das escolas já tem espaços verdes, uma série de medidas com esse objetivo de trazer a infância de volta para essa terra, para essa grama, essa natureza.
0: É interessante. Então você, mamães, aproveita, ó. Tem mitos, né? Como o doutor Daniel acabou de falar, mas também tem as suas veracidades, né? Ou seja, é sempre bom, óbvio, né? Que o ambiente tem que estar limpo, tem que estar asseado, tem que, enfim, mas é a importância da criança ter esse contato com a terra, né? Uma outra coisa, até vi uma certa época em um encontro com Fátima Bernardes, no momento que ela era que apresentava. Eu fui comer, meu alimento caiu, meu pedaço de carne caiu. Que não tinha problema nenhum de eu pegar ali no momento e comer. Ou seja, eu não estava contaminado, né? Dependendo do tempo. Isso para uma criança, isso é verídico? É realmente caiu, é melhor não pegar, porque é normal a criança bagunçar e etc.
1: Então, Marcelo, essa também é uma pergunta muito interessante, que é o excesso de cuidados, né? Então, esses dias eu estava no lugar e eu estava percebendo isso. Eu estava só observando de longe um bebezinho que estava ali antes de andar, ainda não andava, pouco, né? Deveria ter uns 10 meses. E os pais, eles não deixavam a criança no chão. Eles não deixavam a criança ir mexer nas coisas. Ou se botasse a mão no chão, já pegava a criança e lavava a mão. Então, essa criança vai perder oportunidades, experiências de aprendizagem. A gente precisa reduzir esse excesso de cuidados, né? Essa frescura, entre aspas, né? A criança não pode ir no chão. É claro, como a gente já falou, um lugar de mínimas condições, né? Higiene, né? Cuidado com a água, onde é que a água veicula muitos germes. Então, se você tem esse mínima condição de saneamento básico, essa criança tem que ir para o chão, sim, tem que brincar, sim, no chão. E até mesmo se o alimento cai, ela pode voltar, não precisa estar lavando a mão toda hora. A gente tem que ter cuidado com esse excesso de cuidados, porque isso causa mal.
0: Eu fui criado na roça, não é? Eu fui criado na roça, a jabá. A jabá caía, jogava um pouquinho de água em cima e... enfim, então, enfim. Mas, doutor, há uma grande preocupação hoje, eu vejo que é nível mundial, sobre a saúde, a alimentação, né? Eu não sei bem a estatística, mas se o senhor tiver em mão aí, sobre a alimentação, os nossos filhos estão muito hoje obesos através de lanches, hambúrguer, enfim, ou seja, estão se deixando de fazer mais alimentação saudável e dando mais industrializado para os nossos filhos.
1: É isso aí. Hoje a gente já tem, no Brasil, varia muito de regiões, mas a gente tem pesquisas variando aí entre 30% a 40%, próximo de 40% da população pediátrica com sobrepeso e obesidade. Ou seja, isso aí é no mínimo, a cada 3 crianças que você for numa escola hoje, num lugar, uma delas, né, de 3, uma delas terão o peso acima da média, acima do recomendado. E a maior causa disso é a alimentação, né? O excesso de industrializados. Industrializados, leia, pacotes. Tudo que é lata, frasco, tudo que você abre, né, num pacote, numa lata, num frasco, ele ali é industrializado. E essas crianças, além de estarem se alimentando de maneira inadequada, elas também estão gastando pouca energia. Elas estão com um tempo de sedentarismo, né, muito grande. Então as crianças hoje brincam um pouco, não conseguem contemplar aquele mínimo lá de 1 a 2 horas de atividade física para a sua idade, e elas ficam muito tempo paradas na frente dos eletrônicos, né, das telas, celular, televisão, tablet. Então é o sedentarismo. E é assim que a gente tem visto doenças de adulto, né, diabetes, hipertensão, colesterol alto e cada vez mais doenças como infarto, acidente vascular cerebral, acontecendo em idades precoces, né? Porque essa infância está começando muito adoentada.
0: Ou seja, o infarto, a obesidade, o estresse da criança não só vem na alimentação, vem também através das telas também de eletrônicos, isso?
1: Sim, a tela ela é um fator sedentarismo, né? Ela reduz o tempo de atividade física que essa criança tem, e ela deixa a criança parada. Além disso, a gente hoje está engatinhando, tem muita pesquisa para acontecer, porque é um fenômeno muito novo, né? Os smartphones aí devem ter pouco mais de 10 anos que se popularizou no Brasil. Então a gente tem começado as primeiras pesquisas a mostrarem o grande efeito negativo que esses eletrônicos têm na saúde das crianças.
0: Outra coisa, doutor, no seu consultório, hoje em Nápoles, eu acredito que o senhor tenha bastante cliente
1: da região toda.
0: Na nossa região toda. Isso. Então, esse fato, o senhor recebe demais no seu consultório criança com estresse de adulto, né? Obesidade de adulto, tudo o contexto de adulto, que foi através do celular e devido o relaxamento dos pais.
1: Marcelo, e infelizmente isso tem sido a nossa realidade. Cada dia, mesmo com muita experiência cotidiana, a gente está vendo, a gente ainda se espanta, né? Recentemente eu atendi casos de ansiedade em crianças adolescentes, né? Ansiedade grave, e como doenças como essa, né? Como ansiedade, depressão, ou até obesidade grave, hipertensão secundária, que acontecem porque o modo de vida, como nós vivemos, ele é quem o principal determinante como nós adoecemos. Então, como a gente vive, quais são os nossos hábitos de vida, isso é a principal característica variável que vai determinar como nós adoecemos ou como nós temos saúde. E cada vez mais a gente tem crianças inseridas no modo de adulto, no modo de viver do adulto, né? Consumindo a mesma alimentação que o adulto, vivendo como o adulto, consumindo telas, né? Os eletrônicos, fazendo pouca atividade física, e esse é o resultado.
0: Agora são 11 horas e 2 minutinhos. Vamos fazer o seguinte, doutor, vamos aqui para um apoio cultural e a gente já volta já com o doutor Djalma doutor Daniel Portela, ao vivo com a gente.
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0: Agora são 11 horas e 8 minutinhos. São 11 horas e 8 minutinhos na melhor sintonia do rádio. Eu sou Marcelo Silva, diretamente do estúdio da 104,9 FM, com o Dr. Daniel Portela. Ah, glória! Rapaz, Dr. Daniel, vamos ver se tem algumas mensagens aqui. Olha, tá rolando umas mensagens aqui no Instagram. O senhor tá de frente pra mim aí? O senhor poderia ver pra gente aí? Tem algumas mensagens. Bom dia, nada pra fazer, Luci. Feliz sábado para todos.
1: Pura verdade.
0: Pura verdade. Outros bateram palma. Enfim, interessante. Né? Interessante que o nosso público está interagindo com a gente, doutor. Doutor Djalma, nós paramos em cuidado de criança, né? No crescimento. Doutor, deixa eu falar para o senhor, doutor Daniel. Esse cuidado, ele começa desde quando a criança já está se gerando. E quando nasce, mais ainda. E qual a faixa etária de idade que tem que se ter um máximo de cuidado ainda? Sobre as telas, sobre o comportamento dessa criança, o seu estresse, a depressão, alguns problemas de saúde, né, que essa criança pode ter. Quais são os sinais que essa criança ela começa a aparecer?
1: Boa, vamos lá. Bem, eu vejo muitos pais falando, mas eu quero dar uma vida boa para o meu filho, eu quero dar uma estrutura, e eu comecei a abrir agora uma conta, uma corretora, e estou fazendo investimentos. Quando ele tiver 15, 18 anos de idade, ele vai fazer uma boa faculdade e assim ele vai conseguir ter um futuro melhor. Bem, o futuro do seu filho não começa aos 15, 18 anos. Se eu pudesse dar uma dica como pediatra para você, é que valorize muito a primeiríssima infância. A primeiríssima infância vai ali até os 3 anos, do zero, ou alguns autores consideram a gestação como esse período também, né? Os 9 meses de gestação até esses 2-3 anos de idade. E alguns autores estendem até a chamada primeira infância, ou seja, até os 6 anos de idade. Essa é a fase mais importante na vida de um ser humano. É onde seu filho vai ter maior nível de aprendizagem e é onde ele vai moldar tanto a comportamento, a capacidade dele de ter resiliência, de ser submetido à frustração, como ele vai reagir à inteligência emocional e também os níveis de saúde física dele. Começa nesses primeiros anos de vida. Então, se você puder investir, faça isso agora, não deixe para depois. E hoje, o que é que nós temos mais de sintomas, de causas, assim, de sinais que essa criança não está bem? O desenvolvimento, né? Essa criança que ultrapassa o primeiro ano de vida e não começa a falar, ou já chega mais avançado, os 2 anos, e fala muito pouco. Crianças com uma irritabilidade, crianças que não toleram frustração, tomam birras muito cedo, crianças com sono prejudicado, então crianças que não conseguem concentrar a atenção, brincar exploratório ali, um brincar mais de qualidade, de pegar um brinquedo, explorar, dar significado àquele brinquedo. Crianças que estão mais interessadas em utilizar um celular, um tablet, do que brincar. Se você pode fazer uma pergunta para saber se seu filho está bem, o que você mais gosta de fazer, filho? E ele deveria responder: brincar. Brincar é o oxigênio para a infância. Se uma criança não gosta de brincar, se ela não brinca, ela vai estar asfixiada.
0: O senhor achou importante essa lei de celular zero nas escolas? Caiu na hora exata?
1: Talvez na hora até atrasada, Marcelo. Eu diria que a gente no Brasil, para variar, está um pouco aquém de outros países que já começam a perceber esses problemas, né? Eu acho que essa lei ela é fundamental. Se você conversar com qualquer professor, professora, eu tenho muitas mães, pais, professores, e a gente troca figurinhas sobre isso e a gente percebe o quanto a escola está sofrendo, porque as crianças têm dificuldade de aprendizagem, dificuldade de concentração, se tornam mais agressivas, violentas, e essas doenças como ansiedade e depressão aumentando muito na adolescência. toda a infância, mas na adolescência elas têm pico muito grande. Então, restringir o uso dos aparelhos eletrônicos, quando um problema de saúde pública começa a afetar toda a sociedade, eu acho que isso é papel do Estado, sim. Assim como outros países já começam a adotar outras medidas, como a restrição de mídias sociais para menores de 16 anos, né? Países já começam a discutir isso, que é proibido que um adolescente de 12, 13 anos de idade tenha uma conta numa mídia social, mesmo que seja com o aval dos pais.
0: Que é perigoso, né doutor Daniel? O senhor não sabe, infelizmente, eu vou entrar aqui numa rede social e vou encontrar lá eu estou vendo que é uma criança, mas o meu coração é maldoso, né? E a minha potencialidade de conquistar essa criança é muito fácil, né?
1: Fácil.
0: É muito fácil, né?
1: Pirulito da boca de criança, né?
0: Então essas restrições também eu acho que tem que ter, sim, porque o mundo está coberto de maldade. Graças a Deus que o bem vence mais do que o mal. Mas, infelizmente, se a gente puder evitar, isso é o mínimo, né?
1: Eu acho essa observação, Marcelo, a gente tem que fazer aquele paralelo que antigamente a gente achava que o perigo estava fora de casa. Então, uma criança dentro de casa, ela estava protegida. A gente tem um filme recente aí, deve ter dois anos, que é A Adolescência, né? É um filme que fez muito sucesso, um impacto, de um adolescente que ele acaba sofrendo bullying na escola e ele se torna violento, agressivo e evolui matando uma coleguinha de turma. Então, essa criança passava dias, horas dentro do seu quarto. Então, você acha que seu filho está protegido, ele está dentro da sua casa, trancado no seu quarto, só que ele está conectado com o mundo, como você falou, né? Ele está ali num aparelho eletrônico que o conecta com o mundo, tem contatos com diversos tipos de pessoas, né? E ele não é capaz de se defender e de suportar determinados tipos de agressão, de violência, como existe nas redes sociais. Então, esse é o problema hoje. Nossos filhos não estão seguros dentro da nossa casa, no seu quarto.
0: E falar em filhos, o senhor é casado, doutor?
1: Sou.
0: Tem filhos?
1: Tenho dois filhos, um menino e uma menina que está nascendo agora.
0: Opa, meus parabéns. A sua esposa também segue a mesma linha do senhor?
1: Ela é enfermeira e ela tem uma cabeça muito parecida com a minha quanto à criação de filhos. Isso é uma coisa maravilhosa para a gente.
0: Alô.
1: Porque o casal deve andar alinhado com a educação dos filhos, com o cuidado dos filhos.
0: Será que é participar ao vivo?
1: E recentemente eu atendi uma mãe falando sobre o casal, né, como eles se comportavam. E ela, de maneira muito sábia, me respondeu, né? Lá em casa, quando um diz uma coisa, o outro diz também a mesma coisa. Mesmo que estejamos errados. Mas esse casal tem que estar alinhado para o propósito do filho. Porque quem cuida das crianças são os adultos. Uma criança não sabe o que é certo para si mesma, não sabe o que é melhor e ela não tem gosto. Eu gosto disso. Ela vai gostar daquilo que a gente mostrar que é o melhor caminho, que nós somos os adultos.
0: Doutor, nós temos um ouvinte aqui na linha, a dona Carminha Peixoto, está aqui na linha com a gente. Alô, bom dia. Bom dia, dona Carminha, como é que está a senhora?
2: Estou bem, graças a Deus. Eu me sinto muito feliz de estar ouvindo esse programa todos os sábados e tentar dar tanta novidade que ele traz, tantas pessoas para cada um dia um programa diferente. E esse programa é bom, que orienta a gente mãe. Eu peguei o celular aqui, coloquei em cima do rádio, gravando o programa, para depois eu ficar com atenção mais para ouvir e saber que tudo isso aí que estamos falando é verdade. Eu te faço filha, mas nesse tempo a gente não tinha celular, a gente fazia boneca de pano para elas brincar, mas com ordem. Assim, eu ia trabalhar, trabalhei no Sacola que tinha 10 anos, trabalhei no Sacola 17, trabalhei no Air Rondelli, trabalhei no Econômico, trabalhei no Mercado Prato, até aposentei, e ela graças a Deus, casou todo mundo, nunca tive um trabalho com elas e com os meus netos, a mesma coisa. Viu? É, então, isso aí estão falando é verdade. Da mama, eu dei 3 anos, cada uma delas. Cada uma delas. Dei mama 6 anos.
0: Então?
2: E eu não sei porquê, estou com 63 anos, eu não sei me acabar, não. Eu me cuido, né? Muito bem. É, então, né, uma honra, né, de estar a esse programa aí para nos ensinar. E o celular é uma coisa que a gente está falando. Precisava, eu não comprei no celular, eles têm senha, entendeu? O pai está dando vez com você, pode dar aquela senha, mas tem outra senha que ela faz o que quer.
0: Obrigado, dona Carminha. É isso mesmo, dona Carminha. É, ainda bem que a senhora está com 63 anos e a senhora se preocupou, né, doutor Daniel, em criar seus filhos na linha, né? Ou seja, teve o cuidado de brincar, mas também teve a sua responsabilidade, né, doutor?
1: É isso aí, Carminha. Parabéns, porque muitas pessoas vão acordar só depois. Né? A gente não vai criar filho depois que estiver velho. O que você precisa fazer para o seu filho é no início da vida, porque se você não pagar essa conta de cuidado, esse suor que a gente precisa ter, dedicar ao cuidado dos filhos, nesse início, como eu citei lá nos 2, 3 primeiros anos, principalmente até os 6, quando seu filho chegar aos 18, 20 anos, ele vai ser um adulto, uma criança grande, né, que não é capaz de sair de casa, que não é capaz de se virar sozinho, e essa responsabilidade, esse problema vai voltar para você.
0: É uma conta que...
1: Os juros é alto.
0: Os juros são altos, né? É, doutor, quando a gente vê uma criança adolescente, para mim é criança, né? Uhum. Para mim é criança. Uma criança de 16, 17 anos, para mim é criança. Para um cara que tem 55 anos, para mim é criança. Quando a gente vê essa criança rebelde, né, com os seus pais, rebelde na rua, rebelde nas escolas, ou até mesmo se envolvendo no mundo da prostituição e droga.
1: Criminalidade.
0: Tem alguém culpado nisso?
1: Marcelo, eu não gosto muito da palavra culpa. Que a culpa causa um impacto muito grande e reação, né? Mas a altíssima probabilidade de que alguma coisa aconteceu errado nesse caminho, né? Então a gente tem pesquisas que crianças com níveis de desenvolvimento adequado nesses primeiros 2, 3 anos, elas têm menos envolvimento com criminalidade. Elas engravidam muito mais tardiamente, elas fazem planejamento familiar, elas constroem relacionamentos mais saudáveis, elas têm melhores níveis de saúde mental, né? Então, é isso. Desde lá de cedo a gente começa a perceber esse futuro. E o adolescente, ele fala através do comportamento. Se tem um filho adolescente que está muito rebelde, entre aspas, reativo, agressivo, violento, ele está querendo dizer alguma coisa. Provavelmente ele não sabe como dizer, mas deve estar acontecendo alguma coisa com a vida desse adolescente e que a gente precisa estar junto. E é por isso que ele está reagindo assim, é por isso que ele está violento, é por isso que ele bateu no coleguinha, é por isso que ele não está querendo ir para a escola. Então, a melhor dica que eu daria, resumidamente, para quem tem um filho adolescente, é estar junto. Saber para onde vai, que horas volta, com quem vai, né? O que está sentindo. E aí, filho, como é que foi seu dia hoje? Como é que está na escola? Fulaninho, ciclano, seus colegas, né? Ir à escola, perguntar como essa criança está, porque é uma criança ainda, né? Estar junto do adolescente. Isso é um engano muito comum. A gente achar que nossos filhos cresceram e já, né, tem barba na cara, a menina já tem seio, tem um corpo de mulher, o menino está ali grande, maior do que você, e você acha que eles já estão prontos para o mundo. Não, essa fase da adolescência é uma fase dificílima, é uma fase que os cuidados às vezes voltam muito mais intensamente, e você precisa estar junto do seu filho, sabendo cada detalhe e ouvindo, conversando, sendo a melhor companhia para o seu filho, porque ele precisará, ela precisará disso para evitar esses problemas.
0: É outra coisa, doutor, não sei se é da linha do senhor, mas o senhor chega a receber crianças, né, na sua faixa etária de idade, seus 16, seus 17, aí com uma gravidez precoce, criança com 10 anos aí já sendo mulher, né, já tendo a sua primeira menstruação, enfim, isso se engloba o quê? Isso foi, como é que se diz, foi tudo através de um estresse ou porque a mudança do tempo e etc, doutor?
1: Também é um problema complexo, Marcelo. A gravidez não planejada, a adolescência abortada, né, sendo interrompida por obrigações da vida adulta, isso é muito comum e aqui a gente atende muito isso. Infelizmente, é a nossa realidade. Quem trabalhou em serviço público aqui conhece isso. Meninas com 12 anos tendo seus primeiros filhos, né, e que chegando aos 18 já tiveram 2 a 3 filhos. Isso é uma história que, se você conversar com qualquer profissional de saúde que já trabalhou em serviço público, inclusive da nossa região, ele vai te contar, né, que mães e adolescentes é muito comum. Isso representa um problema de saúde pública, né? Essas meninas não têm perspectiva social. Elas muitas vezes engravidam para sair de casa. Elas engravidam com a perspectiva de que elas são emancipadas, elas se tornam mulheres, né? Saem do núcleo familiar, e isso às vezes representa uma liberdade, uma emancipação de que agora eu sou mulher e agora eu sou dona da minha vida. É claro que isso é uma grande ilusão. Isso está associado a um nível educacional menor, né? Crianças que não têm perspectiva de vida, não têm um futuro no seu horizonte, e que muitas vezes engravidar é a única coisa e é o que é o mais comum na sua comunidade. Então isso faz parte da realidade dela. Mas a gente sabe que uma gravidez na adolescência tem prejuízos não só para a criança, mas como essa própria adolescente, que começa a vida muito cedo e aborta, né, reduz um tempo de vida muito grande e vai ter perdas de muitas oportunidades.
0: É uma criança cuidando de outra criança, né? De uma pré-criança, né, na realidade, né?
1: Muitas vezes não é ela quem vai cuidar dessa criança diretamente. É uma segunda, terceira pessoa da família que acaba assumindo esse cuidado, entre aspas, né, com dificuldade, e aí essa criança cresce muitas vezes sem uma família desestruturada, né, que não tem uma mãe que é mãe, o pai que não é pai, a avó que é meio avó, e aí aquela criança vai sendo criada pelo mundo.
0: Pelo mundo. Então, e aquele adolescente, a adolescente, às vezes sai do convívio dos seus pais por falta de estrutura, né? Dentro de casa, não tem um apoio. A formação de uma família, a formação de uma criança, a base é a família. Se eu estou dentro de casa só brigando com a minha mulher, discutindo, mostrando para aquela criança que está ali em desenvolvimento, usando droga, queimando droga, então, eu vou sair de casa para ver se eu consigo ter uma vida melhor. E é onde se vai lá e conta tudo errado, né, doutor?
1: É isso aí. A família, Marcelo, é outro tema. Sim, eu estou aqui como médico cientista, né? Sou cristão, mas estou aqui para falar de medicina, de ciência.
0: Sim, sim.
1: Mas isso é um outro núcleo de pesquisa, né? Como a família, que está em crise na atualidade, né? Uma família cada vez mais desestruturada. Como essa família desestruturada impacta o desenvolvimento e o futuro de uma criança, de um adolescente, né? Sem a família é como ter uma planta, um vegetal que não tem raiz, né? A família é a raiz para essa criança adolescente. Se ela não tem como enraizar, ela não cresce, ela não se desenvolve. E isso representa a família para uma criança adolescente.
0: Doutor, hoje tem o teste do pezinho. Esse teste do pezinho se evoluiu bastante, né? Hoje se encontra bastante doenças, realmente se previne muitas doenças ou se descobre muita doença através desse teste, desse pezinho. É de grande importância esse teste?
1: Muito, né? Ele faz parte dessas chamadas triagens neonatais, que triagem é um método que a medicina busca diagnosticar precocemente, ou seja, em uma fase muito cedo, doenças que, de preferência, né, essa é uma discussão ampla do teste do pezinho, doenças que tenham tratamento. O ideal é que você, descobrindo ali uma doença numa fase muito inicial, você não permita que aquela criança evolua complicando a doença e você comece a tratar muito cedo, né? E aí você consegue mudar completamente. Exemplo de um hipotireoidismo congênito, né? Se você descobriu precocemente, você já inicia o tratamento muito cedo, né, nos primeiros meses de vida, e você consegue mudar completamente o futuro dessa criança se ela não tivesse diagnósticos como o teste do pezinho.
0: Uma outra dúvida que eu tenho, doutor. Uma criança, uma mãe que está gerando o seu primeiro, seu feto, né? Está se gerando aquela criança, está ali, enfim. Quando essa criança ela nasce com problema, a mãe ela é usuária, a mãe não respeita o crescimento, o desenvolvimento do seu feto no seu ventre. Isso pode causar realmente vários tipos de doenças?
1: Com certeza, Marcelo, com certeza. Então, como eu falei, muitos autores consideram os 9 meses de gestação como o início fundamental, crucial da vida. Essa fase tem uma importância enorme. Então, muitas doenças podem acontecer dentro da barriga da mãe, desde doenças infecto-contagiosas, né, como uma toxoplasmose, que vai como essa mãe se alimenta, ou doenças congênitas, como que existe muito na nossa região, como a sífilis, né? Sífilis congênita causada por atividade sexual, uma mãe que não fez pré-natal, uma mãe que tem, às vezes, um contágio na gravidez e não trata, né? Então, como essa mãe se alimenta, se ela usa substâncias químicas, álcool, outro tipo de droga, isso pode ter uma influência absurda no desenvolvimento da criança e sequelas graves para o futuro, né? Uma criança que já nasce com problemas.
0: Agora são 11 horas e 30 minutos, o papo está gostoso com o doutor Daniel Portela. Tá vendo, doutor Daniel? O cara aprende. Agora são 11 horas e 30 minutos, vamos ali no apoio cultural, vamos voltar para o segundo. O segundo bloco e encerrar com o doutor Daniel, que o papo aqui foi gostoso,
3: viu? 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

0: Epa, voltei! Voltei, voltei, voltei, voltei que voltei com tudo na 104 FM Vida. Ó, nada pra fazer, você vem comigo, bebê. Vem, vem comigo, bebê. Vem, vem falar comigo, ó.
1: Essa boa e muita informação. Todo sábado é encontro marcado assim. Nada pra fazer, vem comigo.
0: Agora são 11 horas e 37 minutinhos. São 11 horas e 37 minutinhos. A melhor rádio do extremo sul da Bahia. 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Por que não dizer a melhor rádio do mundo? É a 104 FM Vida, com o programa Nada Pra Fazer, Vem Comigo Bebê, ao vivo pra você. Olha, eu quero aproveitar aqui e mandar um forte abraço pro meu amigo Léo da Simonetti. Cadê você, Léo? Rapaz, Léo hoje me esqueceu. Deixa eu mandar aqui, gravar aqui e mandar um alô. Um alô todo especial pro meu amigo. Ó, quero mandar um forte abraço pro meu amigo Léo da Simonetti. Meu gerente Léo da Simonetti. Aquele forte abraço, Léo. Meu amigo gerente Léo da Simonetti. Forte abraço pra você, meu irmão. Tô aguardando você, Léo. Fala comigo, bebê. Rapaz. Olha, também quero aproveitar aqui também. Cadê você? Fala comigo, bebê. Cadê você, bebê? Não, bebê. Quero mandar um forte abraço também pro nosso diretor. Nosso diretor é Dr. J. Batista, está ali, ali no escritório, atendendo. É, quero mandar também um forte abraço. Cadê você? Fala comigo, bebê. Assim, sem falar comigo, não serve. Rapaz. É, os caras ficam aqui cobrando aqui. Fala comigo, bebê. Olha, quero mandar um forte abraço pro meu amigo e Dr. J. Batista. Um forte abraço para o Dr. J. Batista. Quero mandar um forte abraço também para Gideval Cerqueira. Esse homem é diferenciado. O homem que corre do nada pra fazer, vem comigo, bebê. Brincadeira, Gideval. Se mora no meu coração, não paga aluguel. Quero mandar também um forte abraço pra Gilmar. Gilmar da Reis também. Um forte abraço também para o Sandro Souza. É presidente da Associação dos Ambulantes. Mandar um forte abraço também pro meu amigo Regi. Regi é diferenciado, viu? Ei, Regi. Mandar um forte abraço para toda a equipe da 104,9 FM. Sena Santo, Carlinho Mototáxi, Davi Sena, do Vida Comunitária, segunda edição. É, mandar também para Café com Direitos, da equipe do Dr. J. Batista, que é Silvano, é Raí, e da 87,9. Mandar também para a vereadora Arilma também, um forte abraço. Rapaz. Ela é apoiadora aqui do programa Nada Pra Fazer. Doutor Anderson Barro também, mandar um forte abraço também para o meu amigo e doutor Anderson Barro também. Um forte abraço, doutor. E mandar para todo mundo, né? Em especial para minha família, né? Para minha família que tá aí. O Wallace, que é meu filho. Aleph, que é meu filho. Jeane. Opa, faltou espaço para falar dessa galera. Misericórdia, senhor. É muita gente, viu, doutor Daniel? Eu vou dar um forte abraço para a Jeane das Lojas Uni. Olha, as Lojas Uni hoje sorteou dois brindes, né? Ela fica uma situada na Avenida Porto Seguro e a outra na Santo Dumont. Mas não vai ser sorteada hoje. Pronto? Encerrou. Hoje não tem sorteio. Não tem sorteio. Viu? Hoje não tem sorteio. Vai ser na próxima semana. Na próxima semana aí nós vamos ter o sorteio aí das Lojas Uni. Duas blusas lindas pra você, mulher. O homem também pode participar, agora só vai servir para suas esposas, né? Mandar também para o Jajá, Careca, Mecânico, o Galego Eletricista, o meu amigo Thiago Eletricista. Rapaz, são dois eletricistas de mão cheia. Todos dois ali no Guzmão. Forte abraço para Galego Eletricista e Thiago Eletricista. Também Adriano de Inatã também. Para Rafael, meu colega de trabalho, o pastor Emanuel. Toda a Bia, Beatriz da Subaiana aí, da minha galera, meus colegas de trabalho. Os meus filhos, o Wallace também, que trabalha junto comigo. Meu filho Aleph, que está lá em Santa Cruz Cabrália, com meu filho, com meu neto Davi. A Stephanie, que trabalha junto com a Jeane aí nas Lojas Uni, e a minha nora também, Viviane, enfim, essa galera massa aí, todos vocês, nossos ouvintes, Gilberto, Gilberto Mecânico, um forte abraço para você e toda essa galera massa. Agora quero também passar aqui também um repeteco, que hoje era para estar já falando desse grande apoio aqui, ó. 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Ok, voltei agora com tudo, agora com o doutor Daniel, Daniel Portela, pediátrico. Doutor, o senhor falou que sua esposa está grávida, né?
2: Sim.
0: Falta muito para ganhar mais um filhinho? Já sabe se é homem?
2: É a Luísa.
0: Luísa, uma menina.
2: Tem uns 20 dias, mais ou menos, está quase lá.
0: Que é enfermeira também?
2: Isso, ela é enfermeira.
0: Ela trabalha no setor público ou...
2: No setor público.
0: Então, aproveita, manda um abraço aí para sua esposa.
2: Julie, meu amor, um abraço, beijo, um beijo para Lucas, um beijo para Luísa, um beijo de todos vocês aí em casa.
0: Os seus pais também moram aqui também?
2: Hoje eles moram em Porto Seguro.
0: Porto Seguro, né?
2: Um abraço para todos aí.
0: Olha, aqui também, quem mandou aqui também, vamos ver aqui. Tô na escuta, eu e minha esposa Paula, parabéns pelo programa. Quem é, cara? Vamos ver aqui quem foi que mandou isso aqui. Jânio Souza, Janinho da Ativa FM. Grande Janinho, grande locutor, grande repórter. Meu amigo Janinho, muito obrigado, Janinho. Um forte abraço para você. E Paula, você mora em meu coração e não paga aluguel, dona Paula. Um forte abraço para você. E o Hudson também, né? Tem o Hudson também. Toda a família de Jânio Souza, aquele forte abraço. Agora são 11 horas e 44 minutinhos na sintonia do rádio. Eu sou Marcelo Silva, diretamente do estúdio da 104 FM Vida. Doutor, nós temos hoje um grande problema. Não sei se eu posso dizer se é um problema, né? Mas devido depois da chikungunya, da dengue, enfim, hoje veio bastante nascimento de criança com
2: transtorno do espectro do autista.
0: Isso, né?
2: TEA.
0: É o chamado TEA. Isso. Né? Isso realmente é devido essa falta de cuidado aí com esse mosquito, né? Ou é realmente alimentação nossa, ou falta de cuidado quando a mãe não tem esse cuidado realmente.
2: Vamos lá. Bem, o TEA, ele é um problema, é uma doença com uma participação genética muito forte. Então, não conheço pesquisa com nenhum tipo de variável como essas de mosquito, doenças como dengue, chikungunya, e nem alimentação ou outras coisas que até se cogitam, vacinas e etc e tal. Então, o que a gente sabe sobre autismo é que existe uma predisposição genética muito forte. Né? Então, as crianças que têm ou terão autismo, né, desenvolverão a doença ou o transtorno, elas têm esses genes, um pacote de genes que já nasce com elas, e ao longo dessa primeira infância elas vão desenvolver características. Algo que a gente precisa salientar é o seguinte: por que esse número tão grande de casos que antes não havia? O que a gente sabe é que o modo como estamos vivendo, então, especialmente o uso desses dispositivos eletrônicos, eles podem simular ou gatilhar. O que é isso? Eles podem, então, uma criança que passa o primeiro ano de vida todo, 2, 3 horas na frente de uma televisão ou de um celular, se ela tiver meia dúzia de genes de predisposição para o autismo, ela vai desenvolver um quadro muito mais precocemente e até mais grave, talvez,

0: comportamentos semelhantes ao autismo.
1: Cara, interessante. Então, não tem nada a ver com mosquito, como o senhor falou,
0: alimentação, vacina.
1: Nada. É realmente, se a criança já nasce com um pouco da genética, se os pais não tiverem esse cuidado, infelizmente vai se agravar. É isso, né? Porque na realidade, a criança está em formação, né? O cérebro da criança está em formação, não é isso?
0: Exatamente. Hoje a gente já chama da epigenética, né? É o que o ambiente faz com os nossos genes. Então, se você tem lá uma criança que tem, né, 3, 4 genes, ou alguns genes de predisposição para desenvolver o TEA, e você submete essa criança a um estresse, que é a exposição dos eletrônicos, a falta de afeto, a criança que tem poucas experiências com os seres humanos, com o contato olho a olho, o toque, o contato com a natureza. Então, essa criança tem um ambiente pobre, um ambiente desfavorável e uma predisposição genética. Essa criança tem muito maior probabilidade de desenvolver problemas como o TEA.
1: Doutor, outra coisa, doutor Daniel. Acredito que antigamente, né, eu acho que existe muitas pessoas aí com autismo, e era mais difícil descobrir antigamente, né? Então, hoje, com a tecnologia, e hoje está escancaradamente o TEA, o autismo, enfim, o aspecto, enfim, hoje, como é que os pais conseguem a descobrir que seu filho tem o aspecto, tem o fiozinho do TEA, do autismo? Fácil?
0: Fácil, não acho que não é a melhor palavra, mas observação, né? Você estar atento ao desenvolvimento do seu filho, você ter um profissional que você acompanha, isso é fundamental. E o que eu sempre falo, por favor, cuidado com a conta lá do cartão de crédito. Se você acha que você vai diminuir o trabalho colocando seu filho agora muito cedo na frente de eletrônicos, você está expondo ele a um risco muito grande. Então, os primeiros sinais é uma criança que vai ter dificuldade no contato visual. Então, é uma criança que olha pouco ou muito fugaz nos olhos, tem dificuldade de responder quando chamada. Uma criança que vai ter pouco interesse por outras crianças. Ela prefere brincar sozinha, né, estar sozinha, do que interagindo, imitando uma outra criança ou se relacionando com outras crianças. Essa criança com o TEA, ela pode, né, também, numa fase já cedo, né, ainda no primeiro ano de vida ou avançar do primeiro, segundo ano de vida, adquirir comportamentos estranhos, comportamentos que a gente chama de estereotipados, que é gestos de repetição, movimentos das mãos, girar a cabeça, girar sobre o próprio eixo, repetir a arrumação de brinquedos enfileirados, comportamentos que essa família olha e acha estranho, porque ela sempre repete aquilo. Essa criança pode ter dificuldades na alimentação, no contato com texturas, com a sensibilidade, né? Então, o contato com superfícies. Então, é isso. Isso faz parte. E essa criança, depois que passa o primeiro ano, ali que ela deveria já estar iniciando a fala, muito comum ela não ter uma fala dentro do tempo esperado. É uma criança que vai ter dificuldade de falar.
1: Interessante. Então você, papai e mamãe, tem que ter observação, tem que ter o olho clínico, né, doutor? Tem que ter o olhar atento. E vejo o cuidado do senhor. O senhor, como um médico, o senhor está preocupado aí com as crianças, porque se o senhor não estivesse preocupado, mandava os pais dar mesmo os eletrônicos para que fosse gastar onde o senhor trabalha, né? Mas o senhor não. O senhor vejo que a preocupação do senhor é enorme com os eletrônicos, enfim.
0: Esse problema vai chegar para todos nós, Marcelo. Esse problema vai chegar para a sociedade. Uma criança pouco desenvolvida vai voltar a conta para a sociedade. Não é só a criança que sofre, não é a família que sofre. Toda a sociedade vai sofrer. É por isso que os países mais avançados começam a adotar as medidas de restrição, de controle, como a gente falou antes.
1: Doutor, eu tenho uma pergunta enfim. O poder público, ele coloca a venda né?

0: para o cuidado das crianças, a gente vê isso não só aqui na nossa cidade, enfim, no Brasil, né? Falta mais ações do poder público.
1: Boa, Marcelo, é a pergunta que eu falaria aqui durante horas. Eu sou mestre em saúde coletiva, então uma parte da minha vida também pesquisei, trabalhei com doenças, problemas da sociedade, né? E a infância é sabidamente uma faixa etária vulnerável. Como você falou lá atrás, uma criança você pode causar mal facilmente. A criança não tem capacidade de se defender. E o Estado, como órgão, como entidade, ele muitas vezes acaba negligenciando, se ausentando, porque essa criança não está ali para reclamar. Ela não está para cobrar os seus direitos. Então ela está calada, ela é vulnerável. Então sim, o poder público muitas vezes, assim como os idosos, né, algumas outras faixas etárias, essa criança muitas vezes é negligenciada e a ausência de medidas de saúde pública, de estratégias de desenvolvimento na sociedade que limitam a saúde, o desenvolvimento da infância.
0: Então, falta-se também o governo em si, ele falta mais apoio, né? Enfim. E falta também interesse também do poder público de levar médico, fazer reuniões com os pais nas escolas para que os pais possam estar cientes, estar explicando mais, assim como um médico como o senhor, que tem um conhecimento vasto, enfim, para que possa explicar isso para os pais.
1: É um problema complexo, né, Marcelo? Então, assim, isso é uma das estratégias, né? Uma das estratégias, levar profissionais para dentro das escolas, esclarecer isso. Recentemente fiz palestra em escola, mas foi escola privada, né? Então, isso é uma das estratégias. As medidas de restrição, como a gente citou, da proibição do uso do celular dentro do espaço, né? O fortalecimento de espaços públicos. Então, criança precisa ter espaço para brincar. Se ela não tem uma praça no seu bairro, não tem uma quadra de futebol, a gente está falando de Copa do Mundo aí, e essa criança não tem nem sequer um pedaço de terra, chão no seu bairro, que antigamente a gente tinha muito mais espaço para que ela brinque. Tudo isso faz parte de medidas, né? Que uma creche pública, uma mãe e pai que trabalha, que é cada vez mais habitual, que todos os dois trabalhem e que sejam ausentes, onde essa criança estará, né? Que segurança essa criança vai receber da sociedade? Então, tudo isso faz parte, eu acho, da responsabilidade do Estado.
0: E também, eu não vejo também essa conversa que nós tivemos aqui. Eu acredito, eu sou leigo no assunto, mas eu acredito que falta também que os alunos, que os professores tenham essa conversa franca com os pais de aluno, com os alunos, porque o que a gente vê, que eu vejo, não é que a gente vê, não, estou falando de mim, o que eu vejo de pessoas desocupadas, de adolescente desocupado, assediando meninas e é em porta de colégio, isso para mim é um absurdo. Não falta mais a presença do poder público aí, das seguranças, os guardas municipais ou a polícia, uma ronda, que sei que tem, mas um efetivo maior que possa proteger essas crianças, né?
1: É isso, né? Um Estado, um país sério, cuida da sua infância. Porque ele sabe que o futuro da sua sociedade está ali, né? Daqui a 30 anos, quem vai cuidar da sociedade, quem vai produzir a população ativamente, que produz riqueza, que desenvolve o país, é a infância de hoje. Então, se esse Estado não cuidar dessa infância, adolescência, ele pode se preparar que ele vai ter que pagar essa conta, não só junto com a família, a própria criança, mas o Estado vai ter que pagar essa conta construindo presídios, né? Construindo, apagando incêndio, né? Apagando incêndio, e ao invés de prevenir e de tentar construir um futuro melhor agora, né? Que é o que países sérios, desenvolvidos fazem. E cuidado de todas as formas, né? Como na porta da escola, como essa escola se organiza, como se comunica com a família, né? E que esses adolescentes, essas jovens, crianças podem fazer? Que espaços coletivos eles têm para viver?
0: Doutor, estamos chegando no final do nosso programa. Foi um bate-papo, doutor Daniel. Ó, mais uma vez, parabéns! Doutor Daniel Portela, foi um papo. Eu acho que 1h30 foi pouca pra gente.
1: Passou voando.
0: E, enfim, mas o que o senhor diria? Hoje nós estamos já batendo na porta do TikTok, batendo na porta aí do Pedrão, né, de Eunápolis. E a gente vê, nós vemos muita criança sozinha, né, indo para esses grandes eventos. O que o senhor diria para os pais, né? O senhor disse lá atrás que uma criança mal criada é o que traz um futuro incerto para essa criança. Mas aproveitando essa oportunidade, que a gente não somos nós, não somos nós que vamos consertar. Mas qual a mensagem de segurança que o senhor deixa para essas mães, para essas crianças rebeldes que depois elas mesmas pagam a conta?
1: Considerando as festas juninas, o Pedrão.
0: Pedrão, que
1: Pedrão,
0: hoje a sensação hoje
1: é o Pedrão,
0: é o
1: né?
0: Pedrão.
1: Vamos falar sobre festas, assim, ó. Tente inserir seu filho na rotina da família o máximo possível, né? Ele precisa ter momentos com você. Ele precisa sair com você. Então, busque espaços onde essa criança pode estar junto. Se junte com outras famílias que também têm uns filhos de idades semelhantes. Você pode ali através sair todo mundo junto, todo mundo ficar no mesmo lugar e essas famílias confraternizam e as crianças têm um lugar para ficar e como compartilhar, né, as experiências com outras crianças, que crianças precisam de outras crianças. Identifique seus filhos, né? Coloque uma pulseirinha dessa no comércio aí, coloque lá o telefone, contato e o seu nome, porque seu filho, né, acaso alguma coisa aconteça, se perde, né, ele se perde, você corre para lá, para cá, ele pode ser identificado facilmente, né? Então, cuidado com as zonas de segurança, os fogos de artifício, então, e busque também as comunidades de colaboração, né? Hoje você pode sair, amanhã a sua amiga que gosta mais da atração de amanhã vai sair, e aí vocês combinam. Hoje eu vou ficar com as crianças. Pode deixar aqui em casa. São amigos, a gente precisa ter uma zona de cooperação. Então essas famílias se cooperarem. Hoje as crianças vão ficar comigo. Vá lá! Mariazinha, você vai curtir amanhã, que é a sua atração favorita, junto com Joana, Ciclana, e as crianças vão ficar comigo. Amanhã é o contrário, amanhã vocês vão ficar com as crianças e a gente vai para a festa ficar até mais tarde. Também são estratégias, né? O que a gente tem que fazer é chamar essas crianças para perto da gente, se conectar com elas.
0: Essas adolescentes que aí já se estão no alto da sua liberdade que elas se dizem como pegou seus 16 anos, elas falam que elas já são donas de si, né? Então, qual o conselho que o senhor, como médico, né, pediátrico, o senhor daria para essa jovem que vai aí sair, seus 15, 16 anos, que às vezes os pais já não têm mais o controle, para que não pegue uma doença, né, para que não traga uma doença para casa, para que a sentença dela não seja aí, ou seja, um sífilis ainda se cura, né? Mas
1: Perfeito.
0: um HIV não se cura, né?
1: Isso.
0: Vai viver por muitos anos, isso se ela tiver o cuidado, se não tiver, logo logo vai a óbito. Então, ou então mesmo até uma gravidez precoce, tirou totalmente a liberdade dela, que nós falamos um pouco distante. O que o senhor diria?
1: Perfeito, Marcelo. Você vê, a pediatria é uma área muito ampla, então a gente cuida de adolescentes, então, e as doenças, as infecções sexualmente transmissíveis. Ela é um problema muito comum, grave na nossa região. Então, a concepção de que essas crianças, adolescentes, isso pode ser debatido na escola. Então, estimular que se essa criança já tiver vida sexualmente ativa, que isso deve ser retardado mais, né, mais longo possível. Mas se essa menina, 16 anos, tem vida sexual ativa, que ela entenda que é muito importante, que tenha sexo protegido, o uso de condom, de camisinha, né, que preferencialmente tenha um parceiro estabelecido, um parceiro fixo, mas que ela ande com o seu próprio preservativo e que não abra mão na relação sexual de utilizar, métodos anticonceptivos e de proteção para doenças sexualmente transmissíveis, como o mais popular de todo, que é a nossa camisinha aí, que está com certeza na porta do Pedrão lá, num canto, em qualquer lugar, no posto, está disponível e gratuitamente. Isso é uma forma muito mais simples e fácil de prevenir problemas como você citou.
0: E que os pais têm que ser abertos, né, doutor? Tem que ser aberto, porque senão a conta chega, né? E não chega barata, né?
1: É, como eu citei lá, está perto dos adolescentes, né? Está perto dos adolescentes, muitas vezes, quase sempre um adolescente de 15, 16 anos não tem a menor compreensão de risco para a sua vida. Ela não consegue enxergar um mês à frente da sua vida. Ele está vivendo só o presente. E aí a importância que 15, 16, 17, 18 anos, a mesma até os 18, quem sabe, e alguns autores falam até mais tarde, o seu filho ainda não é capaz de se cuidar sozinho. E você, ainda como mãe, pai, vai precisar estar ao lado e tomar conta desse indivíduo que ainda está em formação.
0: A Eliette, Eliette Lopes Carvalho, bom dia. Eu levei a minha filha no neuro e ela passou uns exames. E eu fiz da minha filha, só tem que não deu nada nos exames. E ela falou para mim que a minha filha tem TDAH, é isso? Acho que é isso que é.
1: Deve ser.
0: Que
1: minha...
0: ela botou TTH.
1: É, TDAH. Aqui eu não consigo enxergar bem. Né? Vamos lá, Marcelo. Então, o grande desafio dos transtornos, dos problemas de saúde mental, é que eles não são diagnosticados com testes, com um laboratório, a dosagem de uma substância, com uma imagem. Eles são, né, a imensa maioria, acho que não consigo lembrar aqui rapidamente um exemplo contrário, mas ansiedade, depressão, TDAH, TEA, todos são diagnosticados através de testes clínicos, de perguntas, respostas e da observação dessa criança, adolescente, né? Às vezes de um exame estruturado, que é com brincadeiras, passo a passo, que você observa a criança e através de sinais de como ela se comporta, como ela se mostra, você faz o diagnóstico. Talvez seja isso que ela esteja se referindo.
0: Ok. Antes da gente finalizar aqui, doutor, deixa só mandar um alô aqui para uma galera que estão me cobraram aqui, mandaram mensagem me cobrando. Vamos lá. Deixa eu ver aqui. Deixa eu voltar aqui. Olha, o pessoal do Instagram, quero mandar um forte abraço para FC Kai, né? É Franz Maria. Nada para fazer que sou eu. O Victor, a Fly, o Wagner, Ionice, é o Mário. O Mário, cadê? Mário. Deixa eu subir até aqui, Mário. Lá vem. Euna Santos, Genilson, nosso gerente Genilson aqui da 104 FM Vida. A Franciele. Também tem a Lucy, que entrou também, deu bom dia, nada para fazer. Tem também Eunápolis Calçado, Majestic, lógico, também. Também, cadê? Moisés Campelo, o próprio GCL, Lucy novamente, Lucy Diego Santo. José 7784, acho que é 84. Cadê? Monique Vitória Pereira, diplomata. Wallace, cantora Rosimere. A Lucy, eu tenho uma jovem de 15 anos e ela joga Free Fire. O que fazer? Aproveita e responda, doutor. Aline Mendes, Vinícius, Alex Ornella, doutor Alex Ornelas, forte abraço, meu doutor Alex Ornelas. Tem o Vinícius, Eliette Lopes, que entrou, Senna Porto, meu amigo Senna Porto, que trabalha com o João Pestão, e Eliette Pessoa. Mas lá em cima, doutor, teve a moça que falou o seguinte:
1: no Free Fire.
0: Isso.
1: É um jogo que é muito comum, né? Adolescência, e cada vez estão usando mais cedo. Bem, você precisa substituí-los. Primeiro começar com ela, né? Estabelecer claramente que esse jogo excessivamente. E aí eu não deixaria muito mais do que uma hora por dia. isso tem que ser considerado a média semanal. Não adianta ficar uma hora só de segunda a sexta, mas no fim de semana ela passa o dia todo. Então é uma média de 7 horas por semana, o máximo que você estabeleceria. E você falar para ela que esse jogo vai prejudicar a aprendizagem dela, vai aumentar os níveis de ansiedade, que vai fazer mal, né, para a saúde mental dela, e a gente precisa substituir. O tempo que ela jogaria o Free Fire, ela vai fazer o quê? A gente tem que pensar. E aí, vai praticar um esporte, vai ter um espaço de convivência com outros jovens, vai sair para algum lugar seguro, um lugar pré-determinado pela família, a gente precisa de substituição. Então eu começaria a estabelecer isso, limites de tempo, regra, e quem cumpre, né, quem faz cumprir somos nós adultos, e o porte desse celular. Se ela consegue ficar com o celular e cumprir as regras, ok. Se ela não consegue cumprir as regras portando o celular vai ter que ser tomado, né? Isso seria a minha opinião, e o que talvez é apontado em algumas referências também, né? A gente não dar o celular para crianças muito jovens. Você vê países aí já estão discutindo que abaixo de 16 anos essa criança não poderia ter o Free Fire. Muitas vezes você joga online, né? Você joga em contato com muitas outras pessoas. Aliás, tem muito relato de problemas com essa conexão. Você está ali jogando numa rede social. Então, é risco para o seu filho. Isso tem que ser colocado bem claramente. E aí você vai conseguindo. Só não pode desistir do seu filho.
0: Aqui em Nápoles mesmo, nós tivemos alguns incidentes de criança perder a vida por causa de jogo, né? Bom, pelo menos foi que houve, se saiu muito na mídia aí, que dizendo que foi jogo. Né? E a gente vê nos telejornais aí criança jogando joguinho que incentivam, né, eles tirar a vida. É como eu disse há pouco instante lá atrás, infelizmente eu sou maldoso e eu tenho como entrar na cabeça de uma criança, até no adulto, se nós não tivermos bem preparado. Às vezes a gente termina fazendo besteira, não é isso, doutor? Sim. Imagine uma criança, né, doutor? Para finalizar, saiu do meu contexto, mas beleza. A Nayara. Nayara disse que bom dia, Deus abençoe a vida de vocês. Muito obrigado, Nayara. Mas, doutor Daniel, chegamos ao nosso final, são 12 horas e 10 minutinhos, até ultrapassei. Qual é a mensagem que o senhor deixa aí para todas as crianças, né? Para os pais, para os adolescentes, para as mamães que estão sendo preparadas para ser mãe, né? Aquelas que querem, ainda estão se formando, enfim, qual a mensagem, e deixe suas considerações finais.
1: Primeiro agradecer, né, Marcelo? O papo foi muito fluido aqui, a gente conseguiu falar sobre diversos temas importantes para a saúde da infância. Então, obrigado pelo espaço. E eu deixaria a mensagem para os pais. Eu acho que eu preciso falar para os pais, que quem cuida das crianças, né? Uma criança não tem ainda capacidade de entender esse papo que a gente está falando aqui. Muitas vezes a gente conversa isso no consultório e a menina, o menino sai retado comigo, né? Porque a gente está falando sobre reduzir a tela dele, o tempo. Mas ele não precisa amar o pai, a mãe, né? A gente não precisa do amor dos nossos filhos. A gente tem que amá-los independente de qualquer... Obrigado aí. Eu não consigo ler aqui, Marcelo. Eu tenho não usar. Kel Ramos,
0: o melhor profissional. Acompanhe o meu filho desde o nascimento.
1: Obrigado, muito obrigado, Kel. Então, é isso. A gente tem que desagradar nossos filhos. Se a gente deixá-los na zona de conforto, a gente não vai provavelmente causar o melhor para eles. A gente tem que estar atento, e a responsabilidade de cuidar é nossa. E você vai ficar muito feliz daqui a alguns anos, quando você começar a olhar o seu filho, a sua filha, independente, né, sucesso. E lá na frente, quem sabe, ela vai cuidar de você. Né? Você só vai ter um filho no futuro que possa estar perto de você e até cuidar de você numa fase mais avançada, se você cuidar dele agora. Então, o futuro da infância é agora. Essa é a minha mensagem.
0: Suas considerações finais? O senhor já deu, né?
1: Deu.
0: Ah, deu. Opa. O que eu queria dizer, doutor, logo no começo, que eu acabei esquecendo, foi. Acho que é no. Esqueci, normalmente uma ONG que se determina quanto tempo que a criança deve usar o limite, né? Acho que é 1 hora, se não me engano, acho que é 1 hora, né? Então, nós pais tem que estar ciente disso, né?
1: Sim. Essas tabelas de faixa etária, elas vão mudando, né? Até os 2, 3 anos de idade é zero o recomendado, né? Eu tenho adotado cada vez mais os pontos de corte mais restritos, porque a gente tem percebido que mesmo 20 minutos de tela por dia já causa dano. Então, cada vez mais a gente tem percebido que essas tabelas também são flexíveis, mas de maneira geral, até 3 anos, zero tela, né? A partir dessa idade aí, 30 minutos, de 3 a 6 anos, 30 minutos, a partir desses 6 anos, até 1 hora por dia. Na adolescência, isso pode aumentar um pouco mais, até no máximo umas 2 horas, sendo muito cuidado porque o contato com a criança fazendo o dever de casa, a atividade da escola, conta. Né? Quanto tempo ela fica no computador, mesmo que seja para tarefa da escola, conta. Então a gente tem que colocar tudo isso no débito final, né? Para que essa criança não passe muito mais do que 2 horas na adolescência.
0: Ok, agora são 12 horas e 14 minutinhos. Tô indo embora. Quero dizer para você, amigo ouvinte, Dr. Daniel Portela, o aspirante Paris, mas o sargento Valverde. Foi uma entrevista maravilhosa que eu tive, experiência única que eu tive com vocês. Mas a mensagem final é: você, pai, como acabou de falar o doutor Daniel Portela, preste mais atenção no seu filho. Deixe de ser egoísta, de só achar que seu filho tem que ganhar o primeiro é, é, é o primeiro o primeiro ano de aniversário dele, receber um iPhone. Esqueça. Dá um carrinho de brinquedo para ele. Dá um aviãozinho brinquedo para ele. Dê coisa de criança para criança. Observe mais seu filho. Porque os nossos filhos, os nossos netos, é o grande futuro das nossas vidas. É o Brasil que nós necessitamos e precisamos. É de crianças sábias, de crianças inteligentes. E que você, pai, também perca um minutinho para brincar com seu filho. Pula-pula, de ciranda, solta pipa, brincar de gude. Ela precisa disso. A todos uma boa tarde e um bom sábado para cada um de vocês. Boa tarde.

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7: 12 horas e 36 minutos.
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19: 13 horas e 5 minutos.
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0: 13h20.
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vento ou a calmaria do mar não pode impedir a sua adoração a Ele. Aleluia! Eu adoro a Ele quando tudo está.

0: Jesus, com as suas palmas em nome do Senhor. Eu não vou parar de adorar. Aleluia.
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0: 13:54.
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0: sonha mesmo. Sonha com vontade. Aleluia.
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0: 14 horas e 14 minutos.
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0: 14:46.
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2: Querido, levante as mãos, dê um forte aplauso ao Senhor Jesus Cristo, glorifique o nome dele.

0: Glória a Deus!
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1: 15 horas e 4 minutos.
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0: 15h18.
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6: 15 horas e 42 minutos.
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4: O cristão encontra segurança não na ausência do perigo, mas na presença de Deus. O tema da nossa mensagem de hoje é: sempre na ponte de comando. Meu amigo Ralph teve a emocionante experiência de fazer uma pequena viagem no porta-aviões US Kennedy. Ele viu como os jatos decolavam, aterrizavam e faziam manobras. Disseram-lhe que sempre que os aviões decolam ou aterrizam, fazendo operações perigosas, o capitão os observa da ponte de comando. Mesmo quando os aviões estão voando continuamente, ele permanece lá, dormindo só por alguns instantes entre um voo e outro. Assim, toda vez que um piloto decola ou aterriza no porta-aviões, ele sabe que o seu capitão sempre está no seu posto de serviço. Quando Josué estava para assumir a liderança do povo de Israel, ele necessitou ter a certeza de que Deus estaria com ele assim como havia estado com Moisés. Os israelitas sabiam que Moisés recebia a orientação divina durante a sua jornada pelo deserto, porque Deus os guiava por meio de uma coluna de fogo e de nuvem. Mas o que seria com Josué? Deus lhe prometeu: assim como estive com Moisés, estarei com você. Nunca o deixarei, nunca o abandonarei. Josué podia liderar a Israel com a absoluta confiança de que Deus sempre o estaria vigiando. Onde quer que estejamos, qualquer que seja a tarefa na qual estejamos envolvidos, ou qualquer que seja a batalha espiritual que estivermos enfrentando, podemos ter a confiança de que Deus está conosco. E ainda mais, Ele nos guia, protege e nos dirige. Ele sempre está na ponte de comando. A mensagem que você acabou de ouvir foi baseada na palavra de Deus no livro de Josué, capítulo 1, versículo 5, que diz: nunca o deixarei, nunca o abandonarei. Amigo ouvinte, o cristão encontra segurança não na ausência do perigo, mas sim na presença de Deus. Reflita sobre isso.
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12: 16:36.
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0: 16:56.
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0: 17:13.
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0: 17h29.
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0: 17:53.
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3: 18 horas e 36 minutos.

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1: Religiões são várias no mundo, e todas elas dizem que é possível chegar até mim através dos seus bons feitos. Mas em verdade vos digo, todo ser humano é pecador, e quem não abre a porta para Jesus, não abre a porta.

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Se alguém quiser vir após mim, negue-se a si mesmo, tome sua cruz e siga-me. 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
1: Olhe para o Deus imutável, a fim de enfrentar as mudanças da vida. O tema da nossa mensagem de hoje é Nosso Mundo em Transformação. Mudanças certamente ocorrerão nesta vida. Os nossos relacionamentos mudam quando vamos morar em lugares novos, ou quando ficamos doentes e quando finalmente enfrentamos a morte. Até mesmo as células do nosso corpo sempre estão num processo de transformação. Células antigas são substituídas por novas. E percebemos isto de forma mais visível na nossa pele. Nós renovamos as células de nossa pele a cada 27 dias. Sim, mudanças ocorrem de maneira certa e segura neste mundo. O autor Henry Light escreveu uma grande verdade quando disse num de seus hinos: Desaparece o gozo terreno. Mudança vejo em tudo e corrupção. Mas imediatamente ele continuou: Ó, tu que não mudas, comigo faze habitação. Pela fé em Cristo Jesus, nós podemos ter um relacionamento com o Deus eterno, que diz de si mesmo no livro de Malaquias 3:6: De fato, eu, o Senhor, não mudo. Nós podemos confiar que Deus será o mesmo para sempre, como diz o salmista no Salmo 102. E o livro de Hebreus, capítulo 13, confirma esta certeza quando diz: Jesus Cristo é o mesmo ontem, hoje e para sempre. Ele é o nosso fundamento firme, que nos dá confiança e segurança neste mundo instável que vivemos. Nós, criaturas envolvidas no redemoinho da maré do tempo, podemos encontrar descanso para nossas almas nos braços eternos, que nunca nos abandonarão. A nossa mensagem de hoje foi baseada na palavra de Deus no livro de Malaquias, capítulo 3, versículo 6, que diz: De fato, eu, o Senhor, não mudo. Amigo ouvinte, olhe para o Deus imutável, a fim de enfrentar as mudanças da vida. Reflita sobre isso.
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4: 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As pessoas precisam entender o que são essas enfermidades. 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
8: 20 horas. E 36 minutos.

0: Glória a Deus, aleluia.
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Nós estamos vivendo um tempo onde parece que a vida de muitos é um mar de rosas. Olhando, parece que não sentem dor, parece que não sentem medo, parece que não atravessam por desafios. Ainda mais hoje, com esse negócio de rede social, Instagram, Facebook, temos que mostrar às vezes coisas que nós não somos para satisfazer o ego de algumas pessoas. Mas Deus é aquele que conhece o nosso deitar, é aquele que conhece o nosso levantar. Ele conhece as nossas dores, as nossas tristezas e as nossas mazelas. Deus é aquele que nos enxerga por dentro e por fora. Ele sim conhece os nossos bastidores.